0: São da Voz do Brasil, Mariana Juman e Nazi Brum.
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0: O Brasil tem agora uma lei que regulamenta a produção de vacinas, medicamentos e insumos de saúde, voltada ao atendimento do SUS.
1: A medida consolida como política permanente instrumentos voltados ao fortalecimento da capacidade nacional de desenvolvimento, produção e inovação em tecnologias estratégicas para o SUS.
2: A lei cria a Estratégia Nacional do Complexo Econômico Industrial da Saúde. A legislação estabelece regras para o país produzir tecnologia própria no setor. Na prática, o texto define critérios para a produção em solo brasileiro de medicamentos, vacinas, equipamentos de diagnóstico e ingredientes farmacêuticos que abastecem o Sistema Único de Saúde. O ministro da Saúde, Alexandre Padilha, disse que a estratégia quer fortalecer laboratórios públicos e ampliar o acesso da população a tecnologias estratégicas de saúde.
3: Preparar o Brasil cada vez mais para respostas em emergência em saúde, dar uma previsibilidade importante para as empresas privadas investirem, dar uma outra dimensão para o que é o setor da saúde. Tanto naquilo que é os compromissos de garantir o atendimento à nossa população, quanto da saúde, enquanto setor econômico.
2: A lei prevê medidas para incentivar a produção nacional de insumos e fortalecer cadeias produtivas internas, com o objetivo de ampliar a capacidade nacional de resposta em situações de crise, como destacou o ministro do Desenvolvimento, Indústria, Comércio e Serviços, Márcio Elias.
4: A pandemia mostrou isso para o mundo, a indesejável dependência de um continente ou de alguns países do fornecimento do que é essencial na área da saúde. Acho que a sanção do nosso PL 2583 hoje retoma essa tradição do país, do Brasil, na vanguarda do desenvolvimento do complexo econômico e industrial da saúde.
2: A estratégia também prevê mecanismos para a transferência de tecnologia entre instituições privadas e laboratórios públicos. Entre os projetos previstos estão o desenvolvimento de insulina glargina com produção integral no Brasil e de uma vacina contra o vírus sincicial respiratório associado a casos de bronquiolite. Reportagem Márcia Fernandes.
0: Empresas de revenda de ingressos devem ser transparentes com o consumidor sobre o seu papel.
1: Caso isso não aconteça, elas podem ser alvo de medidas cautelares, entre outras determinações.
0: É o que vamos ouvir agora na reportagem de Gabriela Noronha.
5: Quando você vai comprar um ingresso para um show ou teatro, por exemplo, pode acabar recorrendo a páginas na internet que fazem a revenda desses tickets. Mas essas plataformas precisam respeitar os direitos do consumidor. Se isso não ocorrer, ficam sujeitas a medidas cautelares do governo. É o caso de uma empresa que começou a ser investigada nesta segunda-feira por falta de transparência e insuficiência de informações essenciais ao consumidor, como detalhou Ricardo Morishita, secretário nacional do Consumidor.
6: Muita gente acaba contratando, mas não sabe que se trata de um mercado secundário. E claro, tudo isso leva a uma potencial indução do consumidor ao erro, a acreditar que está adquirindo o ingresso pelo canal oficial. Acho que isso é ruim para todos. É importante que o consumidor saiba, não seja enganado, não possa ser induzido a erro, garantir a informação e depois a própria boa-fé.
5: Como medida cautelar, a Senacom determinou que a plataforma passe a indicar de forma clara e destacada ao longo de todo o processo da venda que não constitui um canal oficial de venda dos eventos, que os ingressos são ofertados por terceiros e que podem ser vendidos por preços superiores aos dos canais oficiais. Em caso de não cumprimento da medida, a empresa poderá ser multada em R$100 mil por dia. Vitor Oliveira Fernandes, secretário nacional de Direitos Digitais, mencionou outras possíveis fraudes que fazem parte da investigação.
7: Uma outra preocupação que também surge nesses monitoramentos de mercado é o uso cada vez maior de robôs que funcionam verdadeiramente como cambistas digitais. Robôs que conseguem adicionar ingressos ao carrinho em milissegundos, que conseguem ocupar posições melhores nas filas dos ingressos, e que conseguem até fazer o check-out automatizado em um tempo bastante rápido, de modo que o consumidor se torna dependente desse mercado secundário.
5: Lembrando que há PROCONs em todos os estados do país para

0: para proteção e defesa dos direitos do consumidor. Além disso, é possível utilizar a plataforma consumidor.gov.br para registrar denúncias e reclamações. Reportagem Gabriela Noronha.
1: E durante a Copa do Mundo da FIFA 2026, o Ministério da Justiça e Segurança Pública participou da Operação Cartão Vermelho, realizada simultaneamente em 9 países.
2: A ação foi coordenada pelo Departamento de Justiça e pela Agência de Investigações de Segurança Interna dos Estados Unidos para combater a pirataria digital e física.
1: No Brasil, a atuação com foco no ambiente digital resultou no bloqueio de 309 domínios e 109 endereços de IP utilizados na transmissão ilegal de sinais de TV e streaming.
2: A operação teve como objetivo combater redes criminosas envolvidas que lucram ilegalmente com a venda de produtos físicos piratas, como camisetas de seleções, álbuns de figurinhas e artigos esportivos falsificados, e também com a retransmissão digital não autorizada dos jogos do Mundial.
1: O pagamento do Bolsa Família começou hoje aos beneficiários do programa.
2: Em cidades onde foi decretada a situação de emergência ou calamidade pública pelo governo federal, o recurso foi unificado.
3: Começou nesta segunda-feira, dia 20, o pagamento do Bolsa Família referente ao mês de julho. Os depósitos seguem um calendário escalonado, conforme o último dígito do número de identificação social, o NIS. Neste mês, o benefício tem valor médio de R$ 679,19. Para receber o auxílio, é preciso atender aos critérios do programa, manter o cadastro único atualizado e cumprir as exigências nas áreas de saúde e educação, como frequência escolar, vacinação em dia e acompanhamento pré-natal, quando necessário. Os beneficiários podem movimentar o dinheiro de forma digital pelo aplicativo Caixa Tem, utilizados na função débito com cartão do programa ou sacados em terminais de autoatendimento da Caixa, casas lotéricas e correspondentes Caixa Aqui. Já as famílias que vivem em municípios com situação de emergência ou calamidade pública reconhecida pelo governo federal, recebem um benefício nesta segunda-feira, sem seguir o calendário do NIS. A medida beneficia moradores de cidades do Amazonas, Roraima, Paraná, Sergipe, Paraíba e Rio Grande do Norte, afetadas por eventos como estiagem e enchentes. Thaisa Vitória para a Voz do Brasil.
1: E estão abertas as inscrições para o Prêmio Brasil que Alimenta, até o dia 31 de julho.
2: A iniciativa vai reconhecer 40 ações desenvolvidas por organizações da sociedade civil para o combate à fome.
1: Podem participar organizações que estejam em funcionamento há pelo menos 3 anos e mantenham iniciativas em andamento.
2: O valor total da premiação é de R$ 700 mil, distribuídos entre as 20 melhores iniciativas.
1: O edital com as informações está disponível em gov.br/mds.
2: As mulheres têm agora um novo aliado na luta contra a violência, um chatbot do Ligue 180.
1: É um robô atendente que vai trazer prontamente informações sobre os direitos das mulheres, legislação e serviços da rede de atendimento.
2: A ferramenta de inteligência artificial vai fazer uma curadoria diária da base de informações utilizadas pelas atendentes da Central de Atendimento à Mulher.
1: Mas o atendimento humanizado, em que as vítimas podem conversar diretamente com uma pessoa, vai seguir. E nós conversamos sobre isso com a secretária nacional de enfrentamento à violência contra as mulheres, Estela Bezerra. Acompanhe. Secretária Estela, bem-vinda à Voz do Brasil. Vamos começar falando desse novo chatbot do Ligue 180. Como é que ele funciona? O que que ele oferece de novo para as mulheres?
4: Olha, o chatbot, primeiro, um prazer estar aqui, uma saudação a todo mundo que está nos ouvindo, nos assistindo. O chatbot, ele é mais uma tecnologia, ela é desenvolvida muito pelo campo do mercado, mas a tecnologia também pode servir à cidadania, né? Então, o que nós estamos colocando é mais um meio de acesso para que as mulheres em situação de violência, elas possam acionar a Central 180, seja para pedir uma informação ou seja para que ela tenha uma acolhida rapidamente sobre a situação de violência que ela está vivenciando. A violência contra as mulheres, ela tem várias tipologias. O Brasil ainda não tem uma imersão e uma compreensão dessas várias tipologias, mas elas oprimem mulheres em todo o território. E aí o chatbot, inclusive, dialoga com a juventude e traz mais uma opção, mas ela não tira a humanização do serviço nem do atendimento.
5: Quer dizer que com um robô, o atendimento humano também segue, né? As mulheres ainda conseguem atendimento humanizado ligando para o número 180.
4: O chatbot ele pode estar assentado numa inteligência artificial, mas ele também pode estar nos princípios do atendimento. E nesse caso, ele está nos princípios do atendimento. Não há uso de inteligência artificial. Depois que se tabula ali o tipo de demanda que é trazida, imediatamente você pode recorrer a um atendimento humanizado e aquela demanda vai ser acompanhada humanamente. Nós temos mais de 360 atendentes, 24 horas para fazer esse serviço.
1: Onde é que elas acessam o chatbot?
4: Olha, tanto pelo telefone como ela pode acessar pelo site da nossa página no Ministério das Mulheres. Nós temos todas as tecnologias que você pode recorrer. O 180 tem um grande painel. 22% das procuras no Ministério das Mulheres são justamente pelo 180.
5: E há também outras ferramentas, né, como o WhatsApp, por exemplo, né? Como é que ele pode ser acessado por quem queira orientações ou mesmo ajuda?
4: Olha, o 180, ele já tinha o WhatsApp implementado. O WhatsApp é uma linha direta. Depois que a gente fazia o atendimento direto, humanizado, ainda se perguntava se você queria receber alguma informação pelo 180, né? Então, o WhatsApp não é uma ferramenta em que a gente acessa a qualquer mulher. A gente prioriza o sigilo da informação. Muitas vezes as mulheres podem receber ou tem o telefone monitorado e isso pode ser uma situação de risco. Mas o WhatsApp do 180, ele fica disponível para qualquer mulher que liga para o 180 e ele também pode ser acessado através da nossa página com o íconezinho que dá disponibilidade ao 180.
1: Agora, as atendentes do Ligue 180, elas passam por uma qualificação, né, específica para prestar esse tipo de atendimento. O que está incluído na preparação delas?
4: Olha, desde a taxonomia, porque a gente tem violência, desde violência vicária, que recentemente foi reconhecida como uma tipologia própria de crime, até a violência patrimonial, a violência psicológica, são tipologias de violência que às vezes é difícil de você identificar. Muitas mulheres vão e se identificando que vivem aquele tipo de violência na medida em que alguém vai falando que aquilo é violência. Então, todas essas atendentes, elas são preparadas, qualificadas em compreender a legislação e compreender a manifestação desse tipo de violência. Elas também têm um aparo psicológico, porque é muito doloroso e é muito difícil você passar o dia inteiro ouvindo narrativas de violação de direitos e de violência. Então, elas têm uma retaguarda de psicologia, de atendentes, né, e fazem grupos de conversar sobre esse tema. E agora nós estamos inaugurando uma especialização para que elas tenham uma melhor qualificação, mas também um reconhecimento acadêmico de que elas são profissionais especializadas no atendimento às mulheres em situação de violência.
1: Só para a gente esclarecer, a senhora mencionou a violência vicária, que é um tipo novo, né, um tipo penal novo, e aí muita gente provavelmente não conhece. Ela ocorre quando o companheiro agride familiares, né, filhos, pais, para atingir a mulher, né?
4: O agressor praticante de violência doméstica, ele nunca só viola as mulheres. Ele viola os filhos, ele agride a sogra, ele agride os cunhados, mas ele tem uma predileção pelos filhos. Os filhos é um modo, é um instrumento de ofender. Se você, às vezes, me der um tapa, o tapa dói, mas dói mais se você bater no meu filho. Isso é uma coisa muito concreta. E o pior caso que nós acompanhamos foi aquele caso de Thales Machado, aqui no estado de Goiás, onde ele executou os dois filhos e ainda construiu através, se suicidou, mas antes disto construiu a narrativa de que a ex-esposa ou a mãe das crianças é que era responsável por tudo aquilo. E ela, por conta disso, não conseguiu sequer acompanhar o velório dos filhos.
5: Secretária, o Ministério das Mulheres também apresentou recentemente em Salvador as diretrizes nacionais das Casas da Mulher Brasileira. O que elas estabelecem sobre esse serviço?
4: A atualização das diretrizes era uma necessidade. A casa está fazendo 10 anos. A primeira casa foi inaugurada ali em 2015, né, no estado de Mato Grosso do Sul. Durante esses 10 anos, muita coisa mudou, inclusive de legislação. Nós temos muita tecnologia que avançaram durante essa década e era necessário fazer um alinhamento. Hoje temos 13 casas, uma projeção de mais casas. É natural que a política pública vá se expandindo por todo o território e era necessário.

0: casas, uma projeção de mais casas, é natural que a política pública vá se expandindo por todo o território e era necessário a atualização das diretrizes, porque a Casa da Mulher Brasileira, ela é o mais completo, mas ela é mais complexo serviço de uma política pública. Ela junta no mesmo espaço poderes como o poder executivo e o poder do sistema de justiça, judiciário. Lá funciona a vara de família, lá funciona o Ministério Público, mas também tem a Secretaria de Segurança Pública com a Delegacia Especializada da Mulher, o serviço psicossocial que atende lá dentro. Tem também a possibilidade da mulher, por uma questão de risco, ficar acomodada num abrigamento temporário dentro dessa casa. Então, como são serviços complexos, de alta complexidade, com intersetorialidade e interinstitucionalidade, as diretrizes se atualizaram para que o serviço tenha mais azeitamento e seja muito mais eficiente, para que não haja nenhum erro de protocolo de serviços tão complexos.
1: Agora, secretária, acho que a pergunta mais importante da nossa entrevista é essa que vem agora. Uma mulher que esteja nos ouvindo e que se reconheça numa situação de violência, mas que tenha dificuldades em sair dessa situação, seja por motivos financeiros ou quaisquer outros, como é que ela pode começar a pedir ajuda? A gente falou aqui de Casa da Mulher Brasileira, de Ligue 180, mas por onde ela começa? Qual o primeiro passo?
0: Olha, geralmente uma mulher que vive em situação de violência, ela nega que vive em situação de violência, essa negação vai de 3 a 10 anos. Se ela tem no ciclo de amizade dela e uma forma de impedir que a mulher recorra a alguém, um agressor que vive dentro de casa, que ameaça constantemente, ele inibe a relação dessa mulher com seus familiares e também com suas amigas. Essa é uma maneira de manter a mulher isolada. Então, o principal movimento que uma mulher precisa fazer quando ela está vítima de violência é procurar alguém da sua confiança, alguém que ame e respeite ela verdadeiramente, para ela poder compartilhar dessa situação que ela vive. Geralmente, o primeiro ciclo de apoio vem das amigas e da família. Quando você não encontra essa possibilidade, é preciso procurar ou a delegacia, ou o centro de referência da mulher, ou mesmo a Casa da Mulher Brasileira, que é um serviço de porta aberta. Geralmente, as mulheres só conseguem fazer esse movimento quando a violência já não ameaça mais só a vida dela, ameaça a vida dos filhos. Então, as mulheres conseguem fazer uma ruptura. Por isso que programas como esse, a gente falar do assunto, dizer que a violência acontece e que ela não é naturalizada e que ela pode ser rompida, é necessário. Muitas mulheres vivem em situação profunda de isolamento e não conseguem fazer a ruptura sozinha. Ninguém consegue fazer uma ruptura sozinha. Então, o primeiro movimento é uma mulher procurar alguém de sua confiança. O segundo movimento é procurar um serviço especializado. E se ela for a um serviço bancário sendo oprimida por violência patrimonial, ela também deve pedir ajuda. Hoje a Caixa Econômica tem um serviço para acolher mulheres nessa situação. Ou se ela for a um serviço de saúde, ela também pode pedir ajuda ao serviço de saúde para poder fazer a ruptura da violência. Sozinha ninguém consegue.
2: Muito bem, nós conversamos com Estela Bezerra, secretária nacional de

0: são acolhidas enquanto os responsáveis, principalmente as mães, estudam. Assim, é a Cuidoteca, serviço oferecido em universidades federais como a de Brasília. Na UNB, a iniciativa teve início no começo deste ano e atendeu 23 crianças no período noturno. Para o segundo semestre, 40 vagas serão oferecidas. A coordenadora pedagógica da Cuidoteca da UNB, Letícia Teles, falou sobre a receptividade do serviço.
1: A Cuidoteca promoveu ali um espaço onde a criança pode ser criança, porque eles podem realmente brincar, socializar. E as mães têm um feedback assim incrível.
0: Agora, o serviço de Cuidoteca será expandido para universidades estaduais. O edital aberto pelo Ministério das Mulheres vai oferecer R$ 9.200.000 para que as universidades estaduais possam contratar profissionais, comprar material pedagógico e oferecer alimentação às crianças. Em contrapartida, as unidades deverão providenciar espaço físico, infraestrutura e apoio operacional. Cada universidade selecionada poderá receber até R$ 240.000 para manter o serviço. Segundo Juliana Cores, coordenadora-geral de Políticas de Cuidado do Ministério das Mulheres, há recursos suficientes para contemplar todas as universidades estaduais do país.
2: A gente pensou nas universidades estaduais devido ao número de mulheres, que é um número relevante, e a gente conseguiu aqui aportar um recurso que é suficiente para abarcar todas as universidades estaduais. E o que a gente quer é que cada vez mais cresça essa cultura da Cuidoteca. A gente interpreta como um dos pontos cruciais aí para a tranquilidade dessas mulheres.
0: O envio de propostas pelas universidades estaduais deve ser feito até o dia 15 de setembro por meio da plataforma transferegov.br. As unidades selecionadas deverão ofertar o serviço de Cuidoteca por 12 meses. Reportagem Luana Karen.
3: E além do edital para as universidades estaduais, seguem abertas até o dia 1º de agosto as candidaturas para a chamada estratégica Unicuidotecas.
4: Nesta chamada, o Ministério da Educação, em parceria com o Ministério do Desenvolvimento e Assistência Social, Família e Combate à Fome, vai selecionar 50 universidades federais para a implantação de espaços gratuitos de acolhimento infantil nas instituições.
3: Os espaços visam atender filhos de alunos, professores, servidores técnicos e trabalhadores terceiros.
4: Cada universidade federal selecionada terá capacidade para atender 40 crianças simultaneamente.
3: O envio das propostas deve ser feito por meio eletrônico. Os detalhes estão disponíveis em gov.br/mec.
4: O transporte aéreo brasileiro registrou 65 milhões e 200 mil passageiros no primeiro semestre desse ano.
3: De acordo com o relatório da Agência Nacional de Aviação Civil, a ANAC, mais de 50 milhões nos voos domésticos e 15 milhões nos voos internacionais.
4: Só no mês de junho, o total de passageiros chegou a 10 milhões e 300 mil pessoas.
3: O transporte de carga nos aeroportos brasileiros registrou o crescimento de janeiro a julho deste ano.
4: Foram mais de 673 mil toneladas transportadas em níveis nacionais e internacionais.
3: E essas foram as notícias do governo federal.
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4: Fique agora com as notícias do Poder Judiciário e do Congresso Nacional. Boa noite.
3: Boa noite e até amanhã.

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1: Você vai ouvir agora notícias do Poder Judiciário.
2: Em Angola, presidente do STF propõe ampliar cooperação entre cortes constitucionais na defesa da democracia.
3: TSE divulga dados sobre o eleitorado brasileiro.
2: TST entende que CNPJ ativo não basta para provar que a empresa continua em operação.
3: Boa noite, eu sou o Arthur Filho.
2: E eu sou Walter Lima.
3: O presidente do STF e do CNJ, ministro Edson Fachin, defendeu em Luanda, na Angola, o fortalecimento da cooperação entre tribunais constitucionais para proteger a democracia.
2: A manifestação ocorreu durante reunião com Laurinda Prazeres Cardoso, presidente do Tribunal Constitucional de Angola.

0: Marta Ferreira.
1: Ao abrir o encontro, Fachin disse que a relação entre os dois tribunais deve ser ampla, permanente e voltada à construção de uma agenda comum para os próximos anos.
2: Cuidaremos de uma pauta de cooperação centrada no fortalecimento da capacidade institucional de nossos tribunais.
1: O presidente do STF ressaltou que as democracias constitucionais enfrentam desafios comuns em diferentes partes do mundo, especialmente diante do avanço de movimentos autoritários que buscam enfraquecer as instituições por dentro. Para Fachin, os tribunais constitucionais ocupam posição central na preservação do Estado Democrático de Direito e defendeu o fortalecimento da cooperação entre as cortes constitucionais para compartilhar experiências e consolidar referências democráticas capazes de enfrentar tendências autoritárias observadas em diversos países.
3: O TSE divulgou nesta segunda-feira os dados do eleitorado brasileiro.
4: As estatísticas indicam que mais idosos e mais indígenas estão aptos a votar. Jane Costa.
5: Mais de 158 milhões de brasileiras e brasileiros estão aptos a votar no dia 4 de outubro, primeiro turno das eleições. São Paulo, maior colégio eleitoral do país, reúne mais de 34 milhões de eleitoras e eleitores, representando 21,48% do total. Em seguida, aparecem Minas Gerais e Rio de Janeiro. O eleitorado no exterior aumentou, são quase 929 mil. A maioria do eleitorado tem entre 40 e 44 anos, com mais de 15 milhões de pessoas. Os dados também revelam avanços no preenchimento da autodeclaração de raça e cor, tornando o cadastro eleitoral mais diverso e reduzindo significativamente o número de registros sem essa informação.
3: CNPJ ativo não basta para provar que a empresa continua em operação, segundo o TST.
4: Integrante da Comissão Interna de Prevenção de Acidentes e de Assédio pretendia usar o dado para assegurar estabilidade. Larissa Batista.
6: O trabalhador alegou que a empresa continuava funcionando, já que o CNPJ da instituição sediada em Piracicaba, São Paulo, permanecia ativo. Mas o TST entendeu que isso, por si só, não comprova que a unidade ainda esteja em operação. Como o contrato de prestação de serviços foi encerrado e a CIPA deixou de existir naquele local, a corte decidiu que o auxiliar de produção não tinha direito à estabilidade no emprego e manteve a demissão. A decisão foi unânime.
3: Após a Lei 14.752 de 2023, judiciário não pode multar advogados por abandono de causa.
4: Com esse entendimento, o STJ afastou a multa aplicada a advogados que faltaram à sessão do Tribunal do Júri. Fátima Uchoa.
7: Os advogados pediram o cancelamento do júri e justificaram a ausência alegando que a promotora responsável teria publicado nas redes sociais um vídeo sobre o crime, o que comprometeria a imparcialidade do julgamento. Mas a Justiça do Rio Grande do Sul aplicou uma multa de 10 salários mínimos. Na sexta turma do STJ, o ministro relator Sebastião Reis Júnior observou que os advogados poderiam ter questionado a suposta nulidade em juízo pelos meios processuais adequados. No entanto, nessa situação já estava em vigor a lei que revogou a aplicação da multa por abandono de causa. E segundo o ministro, após essa mudança legislativa, eventual falta deve ser apurada exclusivamente pela Ordem dos Advogados do Brasil.
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3: A você, uma boa noite.
4: E até amanhã.
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10: Eu sou Humberto Pinheiro e estes são os destaques de hoje do Jornal do Senado, que começa agora. A autonomia do Banco Central e novas regras para a saúde avançam na CCJ. Jovens que saem de abrigos podem ganhar cotas no ensino federal. Eleitores com deficiência ou mobilidade reduzida terão direito a transporte gratuito. Boa noite. A Comissão de Constituição e Justiça aprovou neste primeiro semestre a proposta de emenda à Constituição que busca assegurar um orçamento próprio e autonomia operacional ao Banco Central. A CCJ ainda votou outras duas mudanças na Constituição para assegurar jornada de 36 horas semanais para enfermagem e aposentadoria diferenciada para agentes comunitários de saúde e combate às endemias. Repórter Bruno Lourenço.
0: Uma das propostas de emenda à Constituição aprovadas na Comissão de Constituição e Justiça, transforma o Banco Central de autarquia para entidade pública de natureza especial, com autonomia técnica, administrativa, orçamentária e financeira. O relator, senador Plínio Valério, do PSDB do Amazonas, defendeu a medida.
11: Essa autonomia, ela fortalece não só o sistema financeiro brasileiro, traz muita segurança para todos nós.
0: Já a PEC, que assegura o direito à aposentadoria diferenciada de agentes comunitários de saúde, de combate às endemias e de agentes indígenas de saúde e de saneamento, passou pela CCJ e pelo plenário. A proposta teve como relator o senador Irajá, do PSD do Tocantins, que destacou o papel desses profissionais na ponta da saúde.
12: Um reconhecimento de um trabalho histórico dedicado por toda uma vida a essas pessoas que são brasileiros e brasileiras, que são, como eu costumo dizer, o SUS do Brasil de carne e osso.
0: Outra proposta de emenda à Constituição aprovada na CCJ vincula o piso salarial da enfermagem a uma jornada máxima de trabalho de 36 horas semanais.
10: O Senado aprovou e enviou para a sanção presidencial um projeto que cria regras para as parcerias entre escolas e pontos e pontões de cultura. A proposta pretende ampliar o acesso de estudantes a atividades culturais e fortalecer a integração entre educação e cultura. A iniciativa estabelece requisitos para a celebração dessas parcerias e busca incentivar ações culturais no ambiente escolar. Os detalhes na reportagem de Márcio Maturana.
13: Pontos e pontões de cultura são associações sem fins lucrativos com atividades culturais dentro das comunidades. Hoje, essas associações já podem fazer parcerias com redes de ensino superior, técnico e básico, mas o projeto define critérios para isso. O texto aprovado no plenário do Senado foi o relatório que o senador Humberto Costa, do PT de Pernambuco, apresentou na Comissão de Educação. Ele resumiu os pontos principais da proposta.
14: Esta proposição inova ao estabelecer duas balizas essenciais que a legislação vigente não contempla. A exigência de que a parceria seja consonante com a proposta pedagógica de cada escola, preservando assim a autonomia escolar, e a prioridade para pontos e pontões de cultura situados nas proximidades da comunidade escolar, de modo a fortalecer os vínculos territoriais e culturais já existentes.
13: Quando entrar em vigor, a lei vai mudar a Política Nacional de Cultura Viva, que busca ampliar o acesso da população aos direitos culturais.
10: Foi apresentada no Senado uma proposta de emenda à Constituição que busca garantir a continuidade dos programas estaduais, distritais e municipais de incentivo à cultura e ao esporte. A medida preserva mecanismos de apoio mesmo após a implementação da reforma tributária. A proposta permite que estados, o Distrito Federal e os municípios continuem concedendo incentivos fiscais a esses setores por meio de créditos do Imposto sobre Bens e Serviços, o IBS. A reportagem é de Douglas Castilho.
15: Foi apresentada no Senado Federal a proposta de emenda à Constituição que assegura a sobrevivência dos programas locais de incentivo fiscal voltados à cultura e à prática desportiva. A medida altera as regras da reforma tributária para permitir que estados, o Distrito Federal e os municípios continuem a estimular esses setores por meio de créditos compensatórios do Imposto sobre Bens e Serviços, o IBS. Sem essa alteração, o novo modelo de unificação tributária sobre o consumo extinguiria gradualmente esses mecanismos regionais de incentivo indireto até o ano de 2032. Pelo projeto, o Comitê Gestor do IBS vai definir as regras técnicas para a concessão e o registro desses créditos. Já os estados, o Distrito Federal e os municípios terão de aprovar leis próprias próprias para criar seus próprios programas. O autor da iniciativa, senador Carlos Portinho, do PL do Rio de Janeiro, ressaltou que as leis locais sustentam uma ampla cadeia produtiva e criam milhares de empregos que, segundo ele, vão além dos holofotes.
16: A gente muitas vezes pensa só no artista ou no jogador de futebol, mas na verdade é todo um ecossistema que tem. É o produtor cultural, é o pessoal que trabalha para os eventos, né? As empresas de eventos, são muitos empregos que geram esse fomento. Com a reforma tributária ficou ameaçado e a gente já se antecipou a esse problema, assim podendo incentivar e fomentar essas duas indústrias que eu chamo é a indústria do entretenimento. A gente tem que ver cultura e esporte como uma grande indústria do Brasil.
15: A proposta também determina que o valor desses incentivos serão pagos pelo Estado, pelo Distrito Federal ou pelo município que criar o programa. Além disso, os benefícios terão de seguir regras rígidas de avaliação, transparência e controle social. A PEC, que conta com a assinatura de outros 26 senadores, será analisada pela Comissão de Constituição e Justiça.
10: Nas eleições deste ano, eleitores com deficiência ou mobilidade reduzida terão direito a transporte individual gratuito oferecido pela Justiça Eleitoral.

0: As eleições deste ano, eleitores com deficiência ou mobilidade reduzida terão direito a transporte individual gratuito, oferecido pela Justiça Eleitoral. O programa Seu Voto Importa, do Tribunal Superior Eleitoral, tem como objetivo promover a inclusão e reduzir as dificuldades de deslocamento para que o cidadão vote. Para garantir o atendimento no dia da votação, o interessado deverá solicitar o transporte gratuito até 14 de setembro. O pedido poderá ser feito pelo próprio eleitor ou por seus representantes legais, de forma presencial, diretamente no cartório eleitoral da zona correspondente ou por canais remotos e eletrônicos. Também será necessária a apresentação de autodeclaração ou de documento que comprove a deficiência ou a dificuldade de locomoção. O primeiro turno das eleições será realizado em 4 de outubro. O senador Paulo Paim, do PT do Rio Grande do Sul, manifestou apoio à proposta de emenda à Constituição que altera a forma de contribuição previdenciária das empresas. O texto da PEC propõe substituir a contribuição incidente sobre a folha de salários por uma base de cálculo sobre o faturamento bruto das empresas.
1: Essa mudança é necessária por diversos motivos. Empresas com grande faturamento, mas que empregam pouca mão de obra, como o setor financeiro, passaria a contribuir mais.
0: Jovens que deixaram abrigos e casas lares ao completar 18 anos podem ganhar cotas no ensino superior e nas escolas técnicas federais. A proposta foi aprovada pela Comissão de Direitos Humanos do Senado. O projeto busca ampliar as oportunidades de educação para quem cresceu em acolhimento institucional e agora segue para análise da Comissão de Educação. A reportagem é de Rodrigo Rezende.
2: Crianças e adolescentes que aguardam uma definição sobre processos de adoção ou por outro motivo estão impossibilitados do convívio familiar, podem viver no chamado acolhimento institucional, em locais como abrigos ou casas-lares. Um projeto aprovado na Comissão de Direitos Humanos, de autoria do senador Jorge Cajuru, do PSB de Goiás, quer garantir aos jovens que vivem ou viveram nessa situação até os 18 anos, ou seja, não foram adotados e alcançaram maioridade, uma cota nos processos seletivos para o acesso ao ensino superior e às escolas técnicas federais. O relator do projeto, o senador astronauta Marcos Pontes, do PL de São Paulo, afirma que a ideia colabora com a diversidade no meio acadêmico.
3: A proposição realiza a importante missão de conferir oportunidades a pessoas oriundas de acolhimento institucional. Lembrando que acolhimento institucional é diferente de instituições como a Fundação Casa com menores infratores. É outro tipo de público.
2: Marcos Pontes incluiu no projeto uma previsão de avaliação a cada 10 anos dessa política de cotas. A proposta segue para análise da Comissão de Educação do Senado.
0: Com trabalhos técnicos de João Lira, o Jornal do Senado fica por aqui. Acompanhe agora as notícias da Câmara dos Deputados. Boa noite e até amanhã.
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5: Câmara aprova projetos que garantem direitos de pessoas com deficiência.
6: Avança a proposta que reforça a política de prevenção ao câncer de pulmão.
7: Projeto de lei aumenta a pena para tráfico de drogas com uso de aeronaves.
8: Policiais em serviço poderão usar o transporte público de forma gratuita.
9: Boa noite. A Comissão de Viação e Transportes da Câmara aprovou a gratuidade no transporte público para policiais em serviço. A repórter Sofia Peçanha tem mais detalhes.
10: A Comissão de Viação e Transportes aprovou o projeto que estabelece a gratuidade no transporte público coletivo para policiais civis e militares em exercício. Pelo texto, o benefício será válido para ônibus urbanos e intermunicipais, metrô, trens suburbanos e metropolitanos, barcas e catamarãs. Para ter acesso ao benefício, o policial precisa estar em serviço, uniformizado e apresentar a identificação funcional válida. O relator da proposta na comissão, o deputado Zé Trovão, do PL de Santa Catarina, destacou que a presença de policiais nos veículos pode contribuir para aumentar a segurança dos passageiros.
11: Olha, primeiro que quando você coloca um policial num transporte público, você cria segurança para quem está lá dentro.
10: A proposta também estabelece que a gratuidade só poderá ser utilizada quando houver assentos disponíveis sem prejudicar quem pagou a passagem. Ou seja, os passageiros pagantes continuam tendo prioridade no uso dos

0: lugares. Além disso, as empresas e concessionárias dos coletivos deverão informar o direito por meio de avisos visíveis ao público. Caso não cumpram a regra, podem sofrer penalidades previstas na legislação. O projeto também foi aprovado pela Comissão de Segurança Pública e Combate ao Crime Organizado. O relator, o deputado Coronel Meira, do PL de Pernambuco, argumentou que os policiais enfrentam jornadas prolongadas e, muitas vezes, precisam de condições diferenciadas para o deslocamento após o serviço. Em concordância na Comissão de Viação e Transportes, o deputado Zé Trovão ressaltou o impacto econômico da medida para esses profissionais.
1: Então, a gente criou uma norma que, se ele entender por bem de usar aquele transporte, ele vai, além de ajudar a sociedade, ele vai poder economizar no combustível para ter um pouquinho mais de salário no final do mês.
0: Hoje, a gratuidade para policiais já existe em algumas regiões, como no Distrito Federal, mas depende de normas locais e não é padronizada em todo o país. A proposta, apresentada pelo deputado Capitão Augusto, do PL de São Paulo, busca criar regras nacionais que reconheçam a importância dos profissionais da segurança pública e facilitem o deslocamento durante o exercício da função. O projeto que garante gratuidade no transporte público para policiais segue para análise na Comissão de Finanças e Tributação. Da Rádio Câmara de Brasília, Sofia Peçanha.
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3: Segurança Pública.
4: A proposta que aumenta a punição para tráfico de drogas com uso de aeronaves avançou na Câmara. A repórter Maria Neves tem os detalhes.
5: A Comissão de Constituição e Justiça da Câmara dos Deputados aprovou o projeto que aumenta as penas para o tráfico de drogas praticado com o uso de aeronaves. Pela proposta, quem usar aviões ou helicópteros para o tráfico ficará sujeito a pena de 10 a 20 anos de reclusão, além de multa. O valor da multa depende da situação econômica do réu e é calculada em dias multa, podendo variar de 2 mil a 4 mil dias multa. Cada dia multa corresponde a um valor em salários mínimos e hoje varia entre 50 e 8.105 reais. O texto aprovado foi a versão apresentada pelo relator na Comissão de Segurança Pública, deputado Sargento Faur, do Paraná, ao projeto do deputado Cobalcini, do MDB de Santa Catarina. Sargento Faur ressalta que a legislação atual já prevê aumento de penas para algumas circunstâncias do tráfico, mas não diferencia de modo específico o uso de aeronaves. Para ele, a gravidade e potencial lesivo do uso desse tipo de transporte justificam a criação de um tipo qualificado autônomo.
6: O emprego de aeronaves nesse tipo de crime permite que os criminosos escapem das barreiras terrestres e fluviais, aproveitando-se da vastidão territorial e das fragilidades do espaço aéreo, o que compromete a eficácia das ações de segurança. Tal realidade impõe ao Estado a necessidade de intensificar os mecanismos de controle e adotar sanções penais mais duras, a fim de desestimular essa modalidade de crime.
5: O texto aprovado também prevê aumento de pena para quem utiliza aeronave para transportar maquinário, aparelho ou qualquer outro objeto destinado à produção de drogas. A pena prevista, nesse caso, é de 6 a 15 anos de reclusão e multa, de 2 mil a 3 mil dias multa. A proposta, que aumenta penas para crimes relacionados ao tráfico de drogas com uso de aeronaves, ainda terá de ser votado pelo plenário da Câmara. Se aprovado, seguirá para análise do Senado. Da Rádio Câmara de Brasília, Maria Neves.
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1: Educação. Sidney Leite, do PSD do Amazonas, comemora a aprovação da medida provisória que reajusta o piso salarial dos professores em R$ 5.130,38. O congressista também destaca a garantia de aumento real anual acima da inflação em todo o país.
2: Eu destaco que essa é uma luta e uma empreitada de todos nós, no sentido de garantir dignidade, reconhecimento, mas, acima de tudo, valorização dessa que é uma profissão tão importante. Essa, sem dúvida nenhuma, é uma conquista histórica para esses trabalhadores que fazem a diferença no presente e no futuro. Eu que sou daqueles que acredita na educação pública gratuita e de qualidade. E vindo do Estado, com as dimensões do Estado do Amazonas, que é o maior Estado da Federação, com realidades extremas, essa, sem dúvida nenhuma, é uma vitória importante desses trabalhadores que muitas vezes não têm esse reconhecimento por parte do governo do Estado.
3: Sidney Leite reforça que caberá ao Ministério da Educação divulgar anualmente a tabela de reajustes. Para ele, a conquista representa o reconhecimento da educação pública como pilar de desenvolvimento e como instrumento essencial no combate à desigualdade educacional no país.
1: Saúde. A Comissão de Saúde aprovou projeto que reforça a política de prevenção ao câncer de pulmão. A repórter Júlia Lopes traz mais informações sobre o texto.
4: A Comissão de Saúde da Câmara dos Deputados aprovou uma proposta que estabelece novas diretrizes para a política de rastreamento e diagnóstico precoce de câncer de pulmão no Sistema Único de Saúde, o SUS. O objetivo é melhorar a sobrevida dos pacientes e reduzir a mortalidade causada pela doença. Atualmente, a Política Nacional de Prevenção e Controle do Câncer já abrange ações de prevenção, tratamento, pesquisa e monitoramento do câncer. No entanto, o projeto busca detalhar essas diretrizes especificamente para o câncer de pulmão, com a criação de protocolos de rastreamento integrados à atenção primária e o reforço no combate ao tabagismo. Entre as medidas previstas estão a busca ativa de pacientes no âmbito da atenção primária à saúde, com a atuação de agentes comunitários e de combate a endemias, para identificar grupos de alto risco e encaminhá-los para exames de rastreamento. A deputada Flávia Moraes, autora da proposta, afirmou que a medida, além de ampliar o diagnóstico precoce e contribuir para a redução da mortalidade, também fortalece a estrutura de atendimento no SUS, com profissionais especializados e ampliação do acesso a exames.
5: Vai permitir a qualificação, a formação de profissionais, a disponibilização do espirômetro, dos exames, dos equipamentos para a realização desses exames e, com certeza, com o diagnóstico precoce, é possível iniciar mais cedo o tratamento da doença, ter um resultado mais efetivo. Isso representa menos sofrimento para o paciente, menos custo para o SUS.
4: Segundo a deputada, hoje apenas 15% dos casos de câncer de pulmão são diagnosticados em estágio inicial, quando há maior chance de cura. Ela destaca ainda que o rastreamento precoce por meio de tomografia pode reduzir a mortalidade pela doença em até 20%. O projeto que define novas diretrizes para a política de rastreamento e diagnóstico precoce de câncer de pulmão no âmbito do SUS deve seguir agora para a Comissão de Finanças e Tributação. Da Rádio Câmara de Brasília, Júlia Lopes.
3: Dr. Flávio, do PL do Rio de Janeiro, apresentou projeto que cria políticas públicas voltadas ao atendimento de adultos com transtorno do espectro autista. A proposta prevê a criação de núcleos especializados para acompanhamento, inclusão social e inserção no mercado de trabalho.
6: O que a gente propõe no projeto é que sejam construídos núcleos de atendimento ao autista adulto. O que são esses núcleos? Para exemplificar, quando você tem os CAPs, que faz tratamento de dependência química ou de psiquiatria, tem um acompanhamento. Então a gente quer construir esses núcleos para que se tenha políticas públicas voltadas para o autista adulto, para que ele seja inserido no mercado de trabalho, tratamento neurodivergente, que ele possa ter lá o preceptor, estudar línguas, idiomas, de acordo com seu grau de autismo.
1: O projeto de Dr. Flávio prevê que os centros sejam financiados pelo governo federal e que também possam receber recursos de emendas parlamentares para implantação nos municípios. Ele reitera que o projeto amplia o suporte às famílias de pessoas autistas com mais de 18 anos de idade.
7: Direitos Humanos.
3: Os deputados aprovaram projetos que buscam garantir os direitos das pessoas com deficiência e de quem cuida delas. Quem traz mais detalhes sobre as propostas é a repórter Paula Bittar.
8: A Comissão de Constituição e Justiça da Câmara aprovou 3 projetos que buscam garantir direitos a pessoas com deficiência. Um deles assegura prioridade aos cuidadores de pessoas com deficiência em programas federais de capacitação, formação e qualificação. Outro reforça a prioridade no atendimento para esses cuidadores. A proposta determina que o atendimento prioritário, que é estendido aos acompanhantes, deve estar claro e explícito nos informativos de identificação e sinalização do serviço. O terceiro projeto aprovado proíbe a discriminação contra pessoas com transtorno do espectro autista. O texto estabelece que a pessoa autista não será submetida a tratamento desumano ou degradante, não será privada de sua liberdade ou do convívio familiar, nem sofrerá discriminação. Relator das 3 propostas na CCJ, o deputado Alex Manente, do Cidadania de São Paulo, destacou a necessidade de atualizar a legislação para garantir a inclusão.
9: Todo esse conjunto de projetos que nós temos aprovado e avançado na Câmara dos Deputados para poder fazer com que a inclusão seja algo real e que a legislação esteja de acordo com essa necessidade de inclusão que temos no nosso país. Então, são avanços importantes para poder, primeiro, combater a discriminação e depois avançar no cuidado e no tratamento de direitos para as pessoas que acompanham e familiares que dedicam a vida especialmente para essas pessoas.
8: As 3 propostas que buscam garantir direitos a pessoas com deficiência podem seguir para análise do Senado, a menos que haja recurso para votação antes pelo plenário da Câmara. Da Rádio Câmara de Brasília, Paula Bittar.
7: Cultura.
1: Chico Alencar, do PSOL do Rio de Janeiro, apoia a proposta que cria o Dia Nacional da Museologia Social, a ser celebrado em 8 de maio. O parlamentar explica que a iniciativa reconhece museus comunitários que preservam a memória e a identidade de territórios populares.
10: Esse tipo de museu social, evidentemente, todo museu é social, todo museu é histórico, todo museu tem uma importância fundamental em qualquer país do mundo. Mas a museologia social é aquela que resgata a história de comunidades em geral esquecidas e trata de valorizar o povo morador que construiu essas comunidades, que as inaugurou muitas vezes, que enfrentou violências, remoções, como grande protagonista.
3: Chico Alencar destaca ainda o Museu da Maré, no Rio de Janeiro, como referência da museologia social no Brasil. O deputado afirma que esses espaços ajudam comunidades a resgatar raízes, ancestralidades e lutas por direitos e melhores condições de vida.
7: Trabalho.
1: Enfermeiros devem emitir nota fiscal após prestar serviços autônomos. A repórter Sofia Peçanha tem mais detalhes sobre a proposta.
11: A Comissão de Saúde aprovou o projeto que obriga a emissão de notas fiscais eletrônicas por profissionais de enfermagem que atuam de forma autônoma. A proposta é de autoria da deputada enfermeira Rejane, do PSDB do Rio de Janeiro, e tem como objetivo incentivar a formalização e a valorização da categoria. O texto prevê que a obrigatoriedade vale para todos os profissionais registrados nos conselhos regionais de enfermagem que trabalham por conta própria, especialmente na prestação de serviços fora de hospitais e vínculos formais. Entre as atividades que passam a exigir a emissão de nota fiscal estão atendimentos domiciliares, acompanhamento de pacientes, orientações de saúde e ações de prevenção de doenças. Durante a análise, o parecer da deputada enfermeira Ana Paula, do Podemos, do Ceará, foi lido pela deputada Heloísa Helena, do Rede do Rio de Janeiro. que também é enfermeira, destacando a importância da medida para acompanhar as mudanças no mercado de trabalho da enfermagem.
12: Acrescenta a atuação de enfermeiros e técnicos de enfermagem como empreendedores em áreas como curativos, acompanhamento de doenças crônicas e degenerativas e pré-natal, exige um marco regulatório que assegure a transparência na prestação dos serviços e contribua para a inclusão econômica desses profissionais.
11: O projeto também prevê que estados e municípios adaptem

0: e contribua para a inclusão econômica desses profissionais.
1: O projeto também prevê que estados e municípios adaptem seus sistemas para facilitar a emissão das notas fiscais, reduzindo a burocracia. O descumprimento das normas acarretará a aplicação de sanções administrativas aos profissionais ou aos estabelecimentos. Durante a discussão, o deputado Dr. Zacarias Calil, de Goiás, afirmou que a medida pode ampliar oportunidades para os profissionais e trazer mais segurança para quem contrata os serviços.
2: Facilita também contratos com clínicas, hospitais e empresas que exigem comprovação fiscal. Pacientes e empresas também veem o profissional como mais sério e organizado. Diferencia o enfermeiro no mercado de trabalho, mostrando profissionalismo.
1: O projeto que regulamenta a emissão de notas fiscais por profissionais de enfermagem segue agora para análise da Comissão de Finanças e Tributação. Da Rádio Câmara de Brasília, Sofia Peçanha.
3: Bebeto, do PP do Rio de Janeiro, avalia que a redução da jornada de trabalho vai melhorar a qualidade de vida dos brasileiros. O parlamentar menciona que os trabalhadores da Baixada Fluminense, por exemplo, enfrentam engarrafamentos que tornam o descanso ainda mais necessário.
4: Olha, vai ser um benefício muito grande, porque o cara que acorda 4 horas da manhã, 5 horas da manhã para trabalhar na capital e retorna 10, 11 horas da noite, imagina quanto esse cara não sofre só no deslocamento. Estou dizendo no horário que trabalha não, só no deslocamento. Vai ser um prêmio para aquele que precisa se deslocar, enfrentar engarrafamento e, além de tudo, a convivência familiar, que é super importante nesse tempo, nessa redução dessa escala, nessa jornada de trabalho.
5: Bebeto também exalta o trabalho da Comissão de Viação e Transportes em favor da mobilidade urbana do Rio de Janeiro. Ele considera que associar melhorias no transporte com a redução da carga horária é fundamental para garantir dignidade à classe trabalhadora.
3: Termina agora o Jornal Câmara dos Deputados, produzido pela Rádio Câmara, com trabalhos técnicos de Everson Urani e apresentação de José Carlos Andrade e Luciana Vieira. Uma boa noite para você.
5: Uma ótima noite. Você fica agora com as notícias do Tribunal de Contas da União.
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6: 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Boa noite.

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2: Anos após deixar a prostituição, Raquel Pacheco, a Bruna Surfistinha, surpreendeu ao revelar que voltou a ganhar dinheiro com sexo. A influenciadora digital e escritora, no entanto, fez questão de esclarecer que a nova fase não envolve a antiga profissão. Em entrevista, Bruna detalhou

sua entrada no conteúdo adulto, gerando curiosidade e debate entre seus seguidores e o público em geral. A declaração promete movimentar o cenário das celebridades e as discussões sobre sexualidade e trabalho.

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polêmica familiar entre Brad Pitt e seus filhos ganha mais um capítulo. Zahara e Maddox, herdeiros do ator, estão avançando com o pedido formal para retirar o sobrenome do pai, Pitt, de seus nomes. Essa movimentação ocorre em meio a um notório afastamento entre o ator e seus filhos, indicando que a relação continua tensa e distante. A decisão dos jovens de mudar seus nomes tem gerado grande repercussão no universo das

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2: E meu problema continua sendo esse. Eu tô sempre amando errado a pessoa certa e amando certo a pessoa errada.

0: Esporte.
1: 22:58.
2: Boa noite.
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10: Carolina Dickmann utilizou suas redes sociais para se explicar após a repercussão de sua recusa em prestar depoimento sobre a amiga Preta Gil. A decisão da artista gerou questionamentos e comentários entre os fãs e a mídia. Em um vídeo, Carolina abordou o assunto, buscando esclarecer os motivos por trás de sua postura. O caso envolvendo as duas celebridades continua sendo um dos temas mais comentados no mundo

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ator James Franco deixou seus seguidores boquiabertos ao compartilhar nas redes sociais o que seria um suposto encontro com um alienígena. As imagens e relatos do ator rapidamente viralizaram, gerando uma onda de especulações e memes. Franco fez questão de afirmar que realmente viu algo inexplicável e negou estar ficando doido, garantindo a autenticidade de sua experiência. A história inusitada do astro de Hollywood é a fofoca mais bizarra do dia.

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0: Dinheiro Power.
1: E olha só a dúvida do Eduardo. Doutor, eu tenho um tio mais velho que mora sozinho. Nesse último final de semana eu fui visitá-lo e fiquei preocupado com a situação da sua casa. Tem lixo e coisas inúteis acumuladas por praticamente todos os cômodos. Ele mal consegue andar dentro de casa. Será que isso não é uma doença, não? Olha só, Eduardo. De fato, seu tio pode estar enfrentando uma condição, né, um transtorno conhecido como transtorno de acumulação, que é caracterizado por uma dificuldade persistente de jogar objetos fora, mesmo aqueles sem valor prático ou valor econômico. A pessoa acredita que um dia ela vai poder usar esses itens, ou ela sente um tremendo desconforto, um medo desproporcional de jogar essas coisas fora e imaginar que alguma coisa de muito ruim pode acontecer. Não é incomum que esse transtorno esteja associado a outras condições, como depressão, ansiedade e transtorno obsessivo compulsivo. O problema é que esse acúmulo pode trazer riscos para a vida da pessoa, para a saúde dela, por exemplo, maior risco de incêndio, maior risco do acúmulo de bactérias, de mofo, de roedores e por aí vai. Então seria importante que você conseguisse que esse tio tivesse uma avaliação psiquiátrica, psicológica, e quem sabe você não pode ser essa ponte que vai fazer com que ele chegue ao cuidado

0: médico. Tá com dúvidas? Escreve pra gente no arroba Jairo Bauer Oficial.
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2: Olá, senhoras e senhores, está entrando no ar essa terça-feira mais um The Music Coffee Time, edição especial para você voltar no tempo, recordar as grandes emoções do passado e trazer de volta aqui para o presente. Sejam bem-vindos, bem-vindas. The Music Coffee Time já está no ar.
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0: Love Time, as grandes emoções da sua vida estão aqui. A gente volta já.
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1: Eita, coisa boa, de volta com o nosso The Music of Time. Então aumenta aí o volume, estamos chegando de volta com os grandes clássicos pra você.
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0: Você está na melhor sintonia com o nosso The Music Coffee Time. A gente vai para um break e daqui a pouco tem mais. Não sai daí.
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0: Time, as grandes emoções da sua vida. A gente volta já, não sai daí.
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7: Olha só a dúvida da Suelen. Doutor, será que se eu fizer atividade física fica mais fácil parar de fumar? Sim, Suelen, fazer atividade física pode ajudar quem está querendo abandonar o cigarro, inclusive.

0: Inclusive, uma pesquisa recente feita pela Universidade de Adelaide, na Austrália, fez uma meta-análise, que é uma análise do resultado de várias pesquisas, e mostrou que atividade física pode sim reduzir o consumo de cigarros, diminuir a vontade de fumar e aumentar as chances de sucesso na interrupção do tabagismo. Os pesquisadores descobriram que as pessoas que participavam de programas de exercícios físicos tinham até 15% mais chance de alcançar a abstinência permanente, contínua, e 21% mais chance de relatar não fumar durante um período de 7 dias em relação aos grupos de controle. Ou seja, atividade física pode ser um aliado importante para quem quer parar de fumar. Mas é bom lembrar que ela deve fazer parte de um escopo maior de estratégias, como, por exemplo, aconselhamento, uso de medicamentos, terapia em grupo, entre outras possibilidades, tá bom? Tá com dúvidas? Escreve pra gente no @ Jairo Bauer Oficial.
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0: Fábio Suede Mills, Coffee Time. As grandes emoções da sua vida estão aqui. A gente volta já.
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0: Oh, que bacana! The Music of Time, as grandes emoções da sua vida. A gente volta já, não sai daí.
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0: Essas são as últimas de hoje do The Music. Nessa terça-feira, a gente volta amanhã na quarta com mais The Music. Beijo no seu coração, se liga que daqui a pouco tem mais programação pra você aqui na rádio mais ouvida da cidade. Se cuida e até amanhã.
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2: E olha só a dúvida do Cadu. Doutor, tenho 40 anos e estou vivendo um novo relacionamento. Já tentamos umas 5 vezes colocar camisinha nas relações sexuais, mas tive dificuldade de manter a ereção. Até tentei uma vez sem camisinha, mas também não ficou ereto o suficiente. Deve ser o nervosismo. O que eu faço? Imaginei que essa altura da minha vida, essas questões já estavam superadas. Cadu, a sua dúvida é boa porque ela mostra pra gente que algumas questões que a gente considera superadas na vida podem voltar a nos incomodar, porque você tá vivendo uma nova fase da sua vida. E o que que acontece? Você tá num novo relacionamento, as regras mudam, a intimidade muda, um desconhecido acaba ocupando espaço no seu dia a dia, na sua rotina, e você volta a enfrentar alguns fantasmas, vamos chamar assim, que talvez você já tivesse enfrentado em algum momento da sua vida, mas considerasse superados. Não é incomum que pessoas que terminam um relacionamento de muito tempo e que começam um novo relacionamento enfrentem algumas dificuldades como essa que você tá contando pra gente. E é basicamente por ansiedade, por estresse, por nervosismo, por falta de intimidade, por aí vai. Tenho certeza que se vocês tiverem um pouquinho de paciência, capricharem nas preliminares, conversarem mais, desenvolverem uma intimidade maior, possivelmente essas dificuldades vão ser superadas. E se você não tiver conseguindo superar essas dificuldades, eu recomendo que você converse com um profissional de saúde mental. Tá com dúvidas? Escreve pra gente no @ Jairo Bauer Oficial.
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1: 94 FM, agora 12h10. Bom dia.
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0: 94 FM, agora 12h27. Bom dia.
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5: FM, faltando 10 para as 3. Bom dia.
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4: E olha só a dúvida do Luiz. Doutor, minha esposa teve uma infecção intestinal muito forte, que durou quase meio mês, e acabou tendo uma alimentação muito fraca, baseada apenas em arroz e purê de batata. Será que isso pode ter atrasado a menstruação dela no mês seguinte? A gente não teve nenhuma relação sexual nesse período. Sim, o que que acontece? A mulher tem o seu ciclo menstrual, que pode ser de alguma forma impactado por diversas questões. Então, um problema de saúde como esse que você está contando pra gente, uma infecção intestinal muito forte que durou quase 15 dias, isso pode de alguma forma sim interferir no ciclo menstrual. Outras questões, né? Preocupação, nervosismo, angústia, uma nutrição inadequada, tudo isso pode estar cercando esse quadro infeccioso, também podem

0: outras questões, né? Preocupação, nervosismo, angústia, uma nutrição inadequada, tudo isso pode estar cercando esse quadro infeccioso, também podem contribuir para esse atraso menstrual. Eu sugiro que vocês esperem mais alguns dias e se essa menstruação não chegar, aí sim que ela possa procurar o seu ginecologista para fazer uma avaliação mais completa.
1: Tá com dúvidas? Escreve pra gente no arroba Jairo Bauer Oficial.
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1: 94 FM, agora 3:04.
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0: Olha a hora, 3h28, bom dia.
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7: Bom dia, agora 3h45 aqui na 94.
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4: E olha só a dúvida do Antônio. Doutor, sentar no vaso com o celular na mão pode prejudicar a próstata? Se sim, por quê? Olha só, Antônio, eu acho que a tua pergunta é interessante, mas o foco deveria ser outro. Vou te explicar por quê. Não existe nenhuma relação entre sentar no vaso com o celular na mão e maior risco para a próstata. Mas pode haver uma relação entre ficar muito tempo sentado, olhando o celular, vendo filme, vídeo, essas coisas, e a saúde do seu sistema digestivo, principalmente ali da região do ânus. Por quê? Porque quando você fica muito tempo sentado, você pode fazer mais pressão ali por um tempo prolongado, e isso favorecer o aparecimento ou piora de quadros como hemorroidas, fissuras e por aí vai. É importante que você vá ao banheiro quando você tem vontade de ir ao banheiro, quando você sente, entre aspas, aquele desejo, aquele chamado para ir ao banheiro, e não que você fique sentado ali horas vendo o celular, esperando a vontade de chegar. Isso, de fato, pode ter risco ali para a saúde do ânus, principalmente em relação a hemorroidas, fissuras, entre outras condições. Agora, para a próstata, não tem maiores riscos, não. Tá com dúvidas? Escreve para a gente no arroba Jairo Bauer Oficial.
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1: 4 horas e 5 minutos.
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2: Quatro horas e 27 minutos.
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5: Quatro horas e 45 minutos.
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Power. E olha só a dúvida da Carol. Doutor, desde que me mudei de uma cidade pequena do interior para morar numa cidade grande por causa de trabalho, sinto que minha saúde mental piorou. E acho que isso tem relação com uma sensação permanente de medo e de insegurança que eu vivo. O que eu posso fazer? Olha, Carol, de fato, quando a gente tem uma percepção de violência, de insegurança ou medo, e essas questões se tornam elementos permanentes, constantes na nossa vida cotidiana, o organismo fica mais tempo em vigilância. E isso pode aumentar os nossos níveis de estresse e favorecer quadros de ansiedade, prejuízo do sono e comprometer a nossa sensação de bem-estar. O que seria importante você fazer? Primeiro, conversar com um profissional de saúde mental para entender com esse profissional como você pode trabalhar melhor essas sensações que você está tendo. E é claro, se for inviável para você ficar na cidade que você está morando, né, se você não consegue superar essa sensação de insegurança, de medo, de ameaça permanente, talvez não vai ser importante você rever essa tua questão de um trabalho numa cidade como essa que você está vivendo. Ou então, que você, com essa terapia, com esse processo, consiga desenvolver mecanismos para poder lidar melhor com essa situação, para que você possa, de alguma forma, resgatar

0: desenvolver mecanismos para poder lidar melhor com essa situação, para que você possa, de alguma forma, resgatar a sua saúde mental e a sua qualidade de vida. O que não dá é para viver no longo prazo com medo, angustiada, se sentindo mal e insatisfeita com o seu bem-estar. Tá com dúvidas? Escreve para a gente no arroba Jairo Bauer Oficial.
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2: 6:06.
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1: Seis horas e 38 minutos.
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2: Bom dia, querido ouvinte. 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Já, já, mais sucessos.

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1: 7 horas e 2 minutos.

Bom dia, trabalhador, bom dia, trabalhadora, bom dia para você que está saindo, você que está chegando, você que está trafegando as ruas da nossa cidade. Bom dia, meu amigo do sítio, das chácaras, das fazendas, das cidades circunvizinhas. Você que mora na nossa região, você que nos assiste através da página do Facebook. Bom dia!

4 minutos e 21 segundos já está dentro do seu lado o seu programa Oração do Trabalhador, órgão de divulgação de Jesus Cristo através da rede, na direção desse amigo que vos fala, Pastor Valdecir, desejando muita paz, amor, esperança no seu coração. Aqui do meu lado está a pastora Fábio, na técnica de som, a pastora Fábio. E nós vamos com você até às 7 horas e 30 minutos. Você pode participar da nossa programação. O telefone da 94.3 FM é o 3532-6081. 3532-6081. Você pode usar hoje também o 99194-2108. 15991942108. Ligue, participe, manda tua mensagem, faça o seu comentário, entre pela página do Facebook, curta, comente, mas não esqueça de compartilhar. Afinal, esse programa é meu, é seu, é nosso, é feito pra você e por você.

Beleza pura, meus irmãos. Hoje, terça-feira, 21 de julho de 2026. Estamos aí já começando parte da metade do ano. Passamos longe já, né? Já estamos no mês 7, mais da metade do mês 7, por que não dizer os 75% do mês 7, já se foi. E nós estamos aí. Temperatura está na casa dos 15 para 16 graus aqui em Tararé. Eu sei que parece que vai esfriar mais um pouco, Essa é a semana que vem. E nós estamos na grande expectativa. Olha, o mês de julho está indo embora, mês de agosto está chegando, e o mês de agosto nós temos nosso aniversário da rede, segundo aninho da rede. Está sendo preparado algo fantástico, maravilhoso para esse aniversário. E como a gente diz que quando tem festa no céu, tem festa na rede, tem festa na rede, festa no céu, nós teremos o batismo nas águas também no segundo ano da nossa igreja. Venha comemorar conosco, venha ser feliz. Nós estaremos aí tendo um batismo, temos candidatos ao batismo nas águas. Se você ainda não é batizado, tem uma grande oportunidade. Vai ser uma festa no céu, com certeza. Porque quando um pecador se arrepende na terra e se batiza, a festa no céu.

festa no céu, com certeza, porque quando um pecador se arrepende na terra e se batiza, há festa no céu. Os céus está em festa por um pecador que se arrepende na terra. É, isso é interessante, é muito importante entendermos essa área da Bíblia Sagrada. Bíblia Sagrada, ela retrata muito a salvação, mas também o arrependimento. Temos que nos arrepender sempre, todos os dias. E quando então encaramos o batismo, é o ato do arrependimento, porque estamos arrependendo-se da nossa velha vida, nossos pecados, o velho homem morre e nasce um novo homem para lutar pela vida eterna, pelo propósito pelo qual ele foi chamado por Deus, né, para o reino eterno. Então, neste mês de agosto, nós completaremos 2 anos de nascimento, de geração da Rede Church, e você será o nosso convidado, principalmente se você ainda não é batizado. É, meu irmão, não perde a oportunidade, vai lá, vai ser esclarecido para ti, anda esclarecido com relação ao batismo nas águas. É muito importante na vida de todo ser humano que ele se batize e nas águas. Por quê? Porque está escrito. Devemos seguir o caminho que é Jesus Cristo. Ele disse, eu sou o caminho, eu sou a verdade, eu sou a vida. É Ele que nós devemos seguir. Ele é o único caminho. Ele disse, ninguém vai ao Pai se não for por mim. Não adianta pegar um outro caminho e dizer assim, vou chegar até Deus. Não chega. Não chega. O único caminho que leva a Deus é Cristo. E Cristo não é religião. Cristo não é religião. Na época, os religiosos mataram Cristo. Então, meu irmão, não confunda Cristo com religião. As religiões, às vezes, te condenam até. Mas Cristo te salva, te reconcilia ao Pai. Porque Ele veio para buscar e salvar o que se havia perdido. A missão de Cristo, a missão de Deus, resgatar a noiva que estava perdida, a igreja que estava perdida. Então, neste mês de agosto, para nós vai ser um mês muito especial. Nós estamos nos preparando, estamos ali ansiosos, felizes, alegres, com Cristo, com o nosso Deus, pelo que Ele tem feito, pelo que Ele tem se manifestado. Ele tem lapidado os diamantes, né? Para fazer uma pedra preciosa. Então, olha, meu irmão, está passando por luta, agradece a Deus. Meu irmão, está sendo perseguido, está enfrentando problemas, de ordem fisicamente, emocionalmente, espiritualmente, financeiro. Meu irmão, acredite, Deus está forjando você. Ele está lapidando você. Então, não desista. Vem você também. Olha, hoje, quando o relógio marcar 8 horas da noite, nós temos o Terça em Chama. E você não pode perder. Não fique de fora. Convide a sua família, pega o teu celular, manda uma mensagem para um amigo que está precisando, que está necessitando. Seja ousado na presença de Deus. Deixa Cristo te usar e seja ousado. Manda uma mensagem evangelística, de amor, para alguém que é teu amigo, que é uma pessoa importante na tua vida. E convida, vamos lá na rede. Hoje, Terça em Chama. O Pai está te chamando, te buscando todos os momentos, através de uma oração, de uma mensagem, de uma evangelização, através do programa, através de um panfleto, através de muitos canais que Ele usa como instrumentos para alcançar você, e através da oração. Então hoje é dia de Terça em Chama, ali na rua Antônio Manuel de Camargo, número 11, no Jardim Anésia. Quinta-feira, nós temos o Rede Ensino, que é a escola bíblica para os adultos, para as crianças, para os jovens, para você que ainda não conhece a Bíblia. É preciso conhecer. João 8:30.

0: 32, conhecereis a verdade e a verdade vos libertará. É, Jesus, ele mesmo falou, examine as escrituras, porque elas testificam de mim. Cuide ter nela a vida eterna. É preciso examinar as escrituras. Grande abraço, pessoal, que estão nos ouvindo, indo para o trabalho, como o Matheus Ferreira, que manifestou no WhatsApp ali. Deus te abençoe, Matheus, aquele abração. Vem para a rede hoje. Um grande abração aí ao pessoal que estão lá no Saltinho do Rio Verde. Aquele abraço para o Pedro, João, Deus abençoe a Irani, todo o pessoal. E o Cleverson lá na Fazenda Tarumã, lá na comunidade Tarumã. Deus abençoe vocês aí, você e a Karine. Um abraço para o Léo, para Simone lá na Vila. Aquele abração para todos vocês aí, para Sandra. Um abração, pessoal do Cerrado, que estão se movimentando. Ei, gente, vamos se movimentar. É, você que ainda não levantou, movimenta o corpo aí, tchê. Hoje é terça-feira, não é sexta. Vamos lá, vamos trabalhar. É, um abração, pessoal aí do Cerrado, pessoal aí da comunidade de Barreirinho, Alex, Deus te abençoe. Um abração, pessoal da Santa Bárbara, do Matão, Santa Cruz, do Orval, pessoal lá da Pedra Branca, lá de Passo Fino. Alô, Rodrigo, aquele abraço, meu mano, Deus te abençoe. Pessoal também de Bom Sucesso, do Itararé, Mato Dentro, Pinhalzinho. É, o pessoal nos ouve em todos os lugares da nossa redondeza aí, da cidade. Pessoal dos bairros da nossa cidade. E você que está circulando a nossa cidade pela circular, está indo trabalhar, mas está de ouvido aqui. Deus te abençoe. Oi, meu irmão, minha irmã, aquele abração, vai trabalhar, Cristo será contigo nesta jornada. Os caminhoneiros que estão na boleia, aquele abração aí, Silvio, grande abraço para todos os caminhoneiros que estão, né, já desfilando pelo asfalto. Que Deus abençoe vocês, sabe? Aquele abração de quebrar costela, um abraço pro meu amigo Cezinha aqui da moto, né? Deus abençoe vocês também, um abraço pro Edbala, pra Patrícia. 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Procure ali o Edbala e também a Patrícia, Pati Açaí. Deus abençoe. Aquele abraço, todo mundo ouvindo aqui a nossa programação. Pastora Fabiane, programa Oração Trabalhador, já é 7 horas e 15 minutos. E nós vamos ouvi-la, a pastora está ali já, coçando a língua de vontade de falar, trazendo a mensagem, notificando o nosso povo que estão aqui agora. Ah, tá, glória. Bom dia, pastora Fabi.
1: Bom dia,

isso aí! Bom dia, gente! Ê, maravilha! Hoje é terça-feira, maravilha! Dia 21 de julho e gratos somos a Deus por estar aqui. É o privilégio que o Senhor nos dá de poder nos comunicar com você nessa manhã de terça-feira, poder falar do amor de Deus, poder levar a palavra de Deus ao seu coração, levar a presença de Deus para a sua vida, aí na sua casa, no seu trabalho, aonde você estiver. E a gratidão nossa é ao Senhor pelo privilégio que Ele permite a gente ficar juntinho todas as manhãs aqui através da 94.3 FM. Obrigado, gente, pela sua audiência. E eu quero falar dos nossos queridos ouvintes que estão ligadinhos conosco aqui. É, deixa eu pegar meu caderno de anotação. E maravilha. Maravilha. Ó, um abração pro Ed Bala, que tá na escuta do programa. Deus abençoe o Ed Bala. Deus abençoe o Silvinho. Maravilha.

maravilha. Também tá na escuta, ele, a Mi, toda a família, né? A Duda, a Diair Fadini ligadinha com a gente, um beijão. Também a Gilda e o Djalma, bom dia. Bom dia pra Gisele, com muita alegria. Que Deus abençoe. Também a Tani Moreira, tá na escuta da programação, beijão. Zé Osvaldo, bom dia, bora lá, meu irmão. Eita, maravilha. Abração também pro Éder Bibiano, pra Sônia Marques, o Marcinho Guerreiro, a Noeli Lopes, a Maria Luísa, também o João Barbosa. Eu acho que esse João Barbosa é lá de Sobradinho. Eu acho somente. Mas acho que é. Deus abençoe, querido. Também a Débora Veloso na escuta do programa. Também o Fernando. Deus abençoe. A Iraide Macedo. Também a Maria lá da Fazenda Montanha. Um beijão, minha querida. O Eric Delanhol tá aqui com a gente também. Paulo Cateto. Bom dia. Deus abençoe. Eita, deixa eu ver aqui quem mais. A Tânia tá ligadinha com a gente. Um beijão, Tânia. Bom dia. Bom dia pra Vanilda e pro Jurandir, né? Estão ali ligadinhos conosco aqui na nossa programação. Também aqui no WhatsApp 94. Tá o pessoal da Licosburger. Obrigado pela audiência. Também a Ana Júlia Aguiar tá aqui. A Maria ali tá mandando uma figurinha, um emoji pra mim, né? Um beijo, amor. Deus abençoe. Que bom que temos a companhia de todos vocês nesta manhã e que hoje seja um dia especial de se viver a presença de Deus e de se mover, né? De mover-se por ela. Entrega tudo aos cuidados do Senhor e permita que Ele dirija a sua vida. Tá bom, querido? Bora lá, vamos rodar um louvor? Daqui a pouquinho a gente volta com uma mensagem ao seu coração. E agora chega pra cantar Felipe Rodrigues, Théo Rúbia, Eu Sou Teu.

sabe o que está perdendo. No livro de Lucas, no capítulo 10 e o versículo 40, diz assim: Marta, porém, estava ocupada com os seus muito afazeres. Foi a Jesus e disse: Senhor, não incomoda que minha irmã fique aí sentada enquanto eu faço todo o trabalho? Diga-lhe para que venha me ajudar. Em certa ocasião, Jesus visitou a casa de Marta e a Bíblia fez questão de citar o esforço que ela despendeu para recebê-lo da melhor maneira possível. Imagino que o café estivesse pronto, o bolo à mesa, a sala arrumada. Em contrapartida, por conta dos afazeres intermináveis, Marta era uma mulher que não conseguia parar. Ela abrira sua casa para Jesus, mas isso não significava que tivesse sido capaz de abrir o seu coração. Em sua ânsia de servi-lo, quase perdeu a oportunidade de ouvir o que ele dizia. Isso lhe soa familiar? Talvez em suas conversas com o Senhor você também tenha a tendência de reclamar das Marias de sua vida. É, esposa, esposos, filhos, chefe, amigos ou qualquer um que não pareça trabalhar tão duro quanto você. Erramos, não no desejo de servir, mas ao darmos mais importância ao serviço do que às preciosidades que existem em cada período de nossos dias. Quem sabe naquela hora, Maria não tenha olhado para sua irmã como quem diz: você não sabe o que está perdendo. É comum que estejamos tão sobrecarregados por tarefas e cheio de preocupações que nos tornamos insensíveis à presença de Jesus em nossa casa, no trabalho ou na igreja. Por esse motivo, o conselho de hoje é: desacelere um pouco. Aprenda a valorizar o que de fato importa. As tarefas precisam ser feitas e devemos ser diligentes com essas demandas, mas elas não podem roubar o espaço do que é mais importante. Pare tudo agora, respire fundo e contemple a presença de Jesus na sua casa nesse momento.

0: Beleza, meu irmão. Chega mais perto do teu aparelho receptor. Coloque o copo com água, peça de roupa, chave da casa, do carro, do comércio. Se prepara e se aproxima. Receba a oração da fé. Meu Deus e meu Pai, em nome de Jesus de Nazaré, o seu Filho amado, que apresentamos os milhares de ouvintes, pessoas de longe e pessoas de perto, pessoas que estão desesperadas, pessoas que estão desanimadas, desorientadas, frustradas, caídas, se arrastando pelo caminho. Pessoas, ó Pai, que estão acamadas em um leito de dor, que foram desenganadas dos médicos, ou estão numa cama, Pai, no hospital. Entra agora nesse quarto, entra neste carro, nesse caminhão, nesse ônibus em movimento, entra nesse ambiente de trabalho, muda esse ambiente. Muda esse coração. Meu Deus, entra nessa casa agora. Manifesta o teu poder libertador e curador e transformador. Anima esse coração, Pai. Abre caminho, abre portas, Senhor. Em nome de Jesus Cristo de Nazaré, eu te peço. Abençoamos, oh Pai, um copo com água, peça de roupa, a chave da casa, do carro, do comércio. E aqueles que recebem com fé, responde com alegria. Amém, Jesus, e amém, Senhor.
1: Maravilha, é isso. Oramos e o papai está no controle, gente. Que Deus abençoe sua terça-feira, amanhã, papai permitindo, 7 horas, o programa volta no ar, tá bom? Uma linda terça-feira, fica com Jesus, tchau, tchau.
0: Beleza, meus irmãos. Obrigado pela audiência. Obrigado, pastora Fabiane. Vem aí Vicente de Moraes com Isto é Brasil. Nós te aguardamos ali no Templo Rede, né? Daqui a pouco, 8 horas da noite, para o Terça em Chama. Fique com Deus até amanhã. Se Deus assim permitir, viva Cristo em nossos corações. Tchau, tchau.
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3: A hora é oficial no Brasil, 7 horas e 37 minutos.
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Olá, muito bom dia. São 7 horas e 37 minutos. É a hora oficial do Brasil. Manhã gostosa de inverno brasileiro. Bolinha marca 21 de julho de 2026. Estaremos aí completando hoje 202 dias do ano. Faltando somente 163 para estarmos em 2027. A lua é a lua crescente. De julho é dia do garimpeiro. E é seu dia também. Parabéns a você que está aniversariando aí nesta terça-feira, 21 de julho, hein? Parabéns a todos os aniversariantes desta data. O nosso desejo de muitas e muitas felicidades. A frase de hoje é do grande Steve Jobs. A tecnologia é apenas uma ferramenta. O mais importante são as pessoas. Verdade, né? Aí, tudo bem com você? Como é que saiu o seu comecinho de manhã de terçona? Tudo bem? Não, a boa? É. Os dois pezão firme no chão. Então vamos lá com mais uma edição do Isto é Brasil. Com a produção, a seleção musical e a apresentação é minha, Vicente de Moraes. A direção geral, Bila Fadel.

Bom dia para você, ouvinte de todos os dias, de todas as horas. Bom dia, vida que se renova a cada momento, a cada instante. Bom dia, trabalho que dignifica o homem. Bom dia, fé, que sem ela nada acontece em nossas vidas. Bom dia, coragem, sem você, coragem, não saímos da cama todos os dias. Bom dia, alegria, que transforma nossas vidas. Bom dia, família, alicerce de tudo. Bom dia, os meus amigos e amigas de todas as horas. Bom dia, Deus, o grande arquiteto do universo, razão de nossa existência, criador do céu, criador da terra. Muito obrigado, Senhor, pelo dia de hoje. Obrigado pelos meus filhos, minha nora, meus netos. Obrigado pela minha família, pelos meus amigos e amigas ouvintes. Mas acima de tudo, obrigado pela tua presença em nossas vidas, Senhor. Obrigado.

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0: Saudoso Christian e o Ralph, abrindo mais uma edição do Isto é Brasil. O IP e o Prisioneiro. Hora certa, agora 7h44.
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0: por mim.
1: 13 para as 8.
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0: Agora faltando 9 para as 8. É, encerrando já a primeira parte aqui do Isto é Brasil com Peão Carreiro e Zé Paulo. Pergunte a ela.
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8:01 e nossa velha e querida e já ensolarada Itararé. Nesta manhã de inverno brasileiro que deu um tempinho, né? Terça-feira, 21 de julho de 2026. Pelas ondas 94.3, tem Vicente de Moraes, tem o Isto é Brasil, tem o melhor da nossa música sertaneja de ontem, de hoje e de sempre. Mas é claro, muito claro, tem você aí do outro lado, né? Que bom tê-los e tê-las sempre em nossa companhia e nossa sintonia.

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1: Agora são 8 horas e 18 minutos, 8 e 18. Só para não esquecer, estamos aqui de segunda a sexta-feira, neste horário. Às 7h30, às 9h, tem Vicente de Moraes e o Isto é Brasil. Só modão no seu começo de manhã. Para marcar a presença, registrar a sua audiência, só acionar o nosso WhatsApp. É o 3532-6081. Anotou? 3532-6081. Estando fora aqui da nossa área, da nossa região, é só acrescentar o 15.
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0: Hora certa, agora são 8 horas e 32 minutos. É a hora oficial do Brasil. Você está bem? Está muito bem? Está em 94.3. 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Transmitindo de Itararé para todo o sul e sudoeste paulista. Também para o norte pioneiro do Paraná, através das suas possantes ondas sonoras. Para o Brasil, para o mundo e para outro planeta, através da internet. Bom dia lá para o César Olha, de Betos, na sintonia.
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0: Hoje chegou o Rio Paraná, Canarinho Prisioneiro, 8h39.
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1: A hora faltando 13 pras 9. Chegamos ao final de mais uma edição do Isto é Brasil. Foi a edição desta manhã gostosa de inverno brasileiro.

Chegamos ao final de mais uma edição do Isto é Brasil. Foi a edição desta manhã gostosa de inverno brasileiro. Terça-feira, 21 de julho de 2026. Amanhã, quarta-feira, se Deus assim nos permitir, estaremos chegando a partir das 7h30 com mais uma edição do Isto é Brasil. Tá combinado? As três últimas e hoje já no ar, fotografia, Gitão, Chororó. Vou te procurar, Jean Giovanni, Amada Amante, Milionário José Rico. Vou encerrar mais uma edição do Isto é Brasil. Ótima terça, fique com Deus, até amanhã, tchau.

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2: Muito bem, 9:05. Um excelente dia pra você. Marcando hoje, terça-feira, dia 21 de julho de 2026. Vamos juntos hoje até 1 hora da tarde, com muita informação depois das 11. E até as 11, vamos ficar juntos, tocar o melhor das músicas para você.

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1: Todo mundo tem aquela pessoa?
2: Tem.
1: Lógico que tem.
3: Você também tem que eu ser.

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2: Muito bem, 94 FM 10 e 4.

0: Muito bem, a música do Gustavo Lima. 10 e 13, já a gente volta aí.
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1: Muito bem, 10 horas e 17 minutos. Vamos que vamos, minha gente, vamos que vamos. Olha, só avisando, passando pra te avisar que hoje tá rolando sorteio pra você de um delicioso Exuma do Roche Garden. Se você tiver a fim de participar, mande o seu nome completo, mande o seu áudio aqui, tá bom? Que a gente vai estar sorteando pra você um delicioso Exuma do Roche Garden, tá bom? E vamos juntos até as 11 horas, tem o meu clube da 94 FM, você pode ligar também para vir a tua música, tá bom? E às 11 horas temos o Informativo 94, atualizando todas as informações da nossa região para você. E também você pode estar participando, trazendo aí reivindicações. E às 11 da manhã também recebemos aí os nossos convidados para trazer e atualizar para vocês as principais informações da nossa região. Só lembrando que hoje, vocês sabem que todas as terças-feiras são 2 horas, né, de informação para você aqui da nossa cidade de Itararé, também na nossa região, tá bom? Ligue, participe, quem sabe você também pode ser o sortudo de estar degustando essa maravilha lá do Roche Garden, esse delicioso Exuma lá. 10 e 18, bom dia para você!
2: É cedo, hein?

0: Estado, Danilo Davi, não mexe nas minhas carteiras. É os cantores confirmados para a festa do peão aqui em Itararé. 10h20, continua ligando, participando. 3536-6081. Já já eu volto com mais música para você.
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1: Muito bem, agora são 11 horas e 16 minutos e estamos chegando excepcionalmente toda terça-feira. São 2 horas de pura informação aqui no nosso Informativo 94. Então, a partir de agora, vamos entrando aí na sua casa, no seu trabalho, porque a partir de agora você vai ficar sabendo de todas as informações da nossa cidade de Itararé, também informações da nossa região, a partir de agora.

0: Muito bem, mais uma vez nós estamos chegando para realizarmos o nosso programa ao vivo para toda a nossa região, o nosso Informativo 94, como sempre chegando para levar muita informação para você. E mais uma vez eu quero primeiramente agradecer o nosso Pai Celestial por nos conceder esse privilégio de mais um dia de vida e mais um dia de trabalho. E mais uma vez, juntos com vocês, né, entrando na sua casa, no seu trabalho, aí na sua chácara, no seu sítio, a vocês, meus amigos, né, que estão trafegando aqui na nossa região, né, através dos caminhões, os carros também. O nosso muito obrigado a vocês pela companhia. E a gente, mais uma vez, a gente agradece a Deus por Deus nos conceder esse dia maravilhoso, esse dia abençoado, que a gente possa sempre, né, ter essa energia positiva, com pensamento positivo, para a gente poder vencer esse dia. E pode ter certeza que Deus já está no comando. Desde manhã, quando nós acordamos, Deus sempre está nos orientando, nos dando sabedoria, para que a gente possa sempre profetizar coisas boas em nossas vidas. E eu compartilho com vocês também, meus queridos amigos ouvintes, né, que todo dia na hora do almoço sempre está ouvindo o programa. Obrigado a cada um de vocês. E assim eu espero que esse dia, com muita fé, com muita esperança, que possa ser um dia abençoado e também produtivo para todos nós. Então, mais uma vez, eu agradeço a Deus pelo privilégio de mais uma vez estarmos aí juntos com vocês, a partir de agora ao vivo, para toda a nossa região. Então, mais uma vez, obrigado a Deus pela oportunidade de mais um dia de vida e mais um dia de trabalho. Enfim, a partir de agora a gente vai até 1 hora da tarde. Vocês sabem que toda terça-feira a gente realiza o nosso programa, né? E esse programa, que há anos, né, tem servido a população, tem dado a voz para muita gente que infelizmente não é ouvida. Então quero estar compartilhando com vocês. Vocês podem estar entrando em contato aqui no nosso programa, porque quem manda nesse programa, quem faz a pauta desse programa, é você, está do outro lado do rádio, que participa, né, que manda aí as suas mensagens, as suas reivindicações. E a força do povo, né, é o, junto com vocês aí, a gente vai fazer o possível para dar uma resposta o mais rápido possível para vocês, meus queridos amigos ouvintes. Então, a partir de agora, então, a gente vai estar atualizando para vocês. Já já também a gente vai estar recebendo os nossos convidados aqui da bancada, né? Já já o nosso amigo Léo Medeiros, também o Rodrigo Fadel, já já vai estar com a gente, para a gente poder estar falando aí notícias da nossa cidade de Itararé. Mais uma vez, eu quero aproveitar aqui, gente, mandar um abraço lá para os nossos amigos lá do Jardim Pauliceia, né? Ontem nós estivemos lá conversando com muita gente que acompanha aqui o nosso programa, né? Obrigado a cada um de vocês. E se eu falar o nome nenhum aqui, devo estar cometendo alguma falha, que eu vou acabar esquecendo de alguém. Então, não vou fazer isso, né? Então, vamos abraçar todo mundo aí, né? O pessoal que tem um grande carinho, um grande respeito pela gente, e é recíproco também, viu? A gente gosta tanto aí de andar pelas vilas, né? E a população tem um carinho especial pela gente, e a gente retribui isso com muito trabalho, com muita seriedade, né? Sempre tendo o momento do microfone para ajudar as pessoas, né? Para sempre levar uma palavra e sempre estar junto com vocês, para a gente é um privilégio tremendo, tá bom? Então, um abraço lá para todos os amigos lá no Jardim Pauliceia, que ficou bonito o bairro, viu, gente? Tá lá Jotadinho, né? Lá a rua José Barreto. Agora vai sair um recap lá de várias ruas. Que beleza, tá ficando chique aí o Jardim São Paulo também, em breve, né? A gente vai estar aí recebendo aquele asfalto lá para aqueles moradores que tanto sofreram há anos, né? E a gente vai ter o prazer aí, a gente sempre está visitando, né? Sempre está conversando com muita gente, os amigos aí. E a gente fica contente quando a população acompanha o nosso trabalho. Obrigado de coração, né, a cada um de vocês aí. Bem, minha gente, eu quero falar também, aproveitar, falar para vocês o que hoje, aqui no nosso programa, vai ter sorteio. Hoje tem um delicioso Exoba do Rush Garden, né? para você que gosta de comer aquela comida japonesa, né? E hoje a gente vai estar sorteando um delicioso yakisoba do Roshigado. E o pessoal está participando, o pessoal já está mandando aqui o seu nome, mandando o seu áudio. Já já a gente vai estar soltando também. E se você quiser participar com a gente, pode estar mandando o seu áudio aí, tá bom? Vai falar o Alan Júnior, sou morador aqui de tal vila, daí eu quero participar aí do sorteio, tá bom? Daí você manda seu nome completo também pra gente estar anotando aqui. Um abraço, meu amigo Mirtão, lá dos queijos artesanais da família Ferreira. Grande Mirtão, mandar um abraço lá pro Derli também, o segurança do Mirtão, né? Também mandar um abraço para a professora Luciana e também para a doutora Pâmela. Aí na rua Eduardo Martins, né? O meu amigo Mirtão, lá dos queijos artesanais da família Ferreira. Bem, minha gente, eu quero aproveitar já de antemão aqui, dar um recadinho importante aí do Sindicato Rural aqui de Itararé, viu, gente? Além que esse mês aí vai estar, o mês de agosto, tem vários cursos lá que é gratuito, você não vai pagar nada, né? Você não vai pagar nada. Então são cursos lá, para você ter uma ideia, de hidráulica, né? De hidráulica, também vai ter de segurança, né? Do uso correto do agrotóxico. Também você vai estar aprendendo lá também, gente, o curso de manutenção de reta escavadeira. Porque esses cursos, gente, já prepara você para o mercado de trabalho. E você não vai estar pagando nada. Então, mais uma vez, eu falo pro pessoal aí, né? Você mãe, você pai que tá ouvindo o nosso programa, talvez incentive o seu filho, vá lá no Sindicato Rural, bem em frente ao Marcelo Móveis aí, né? Chega lá, tem vários cursos lá, que é totalmente gratuito, né? Vocês podem ir lá tirando dúvida também com as meninas, que elas estão lá para atender vocês, tá? A Andréia, a Luísa, a Priscila, a Letícia, daí vocês vão lá, vocês podem tirar qualquer dúvida lá. Agora, para você, amigo agricultor, né? Você que está aí, que tem o seu campo, né? Tem a sua terra aí, e você não é associado também no sindicato, é importante você estar procurando, gente, porque tem vários serviços lá que eles disponibilizam, né? Aos associados do Sindicato Rural. Então é importante você sempre estar sendo associado, né? Para você sempre poder aí ter um auxílio melhor também. Agora eu vou trazer outra informação também do Integrar, né? O Integrar é onde vai a equipe acompanhado, né, para levantar os dados, para ter todo mundo cadastrado, para ter o melhor, né, diagnóstico da nossa região. E qualquer dúvida, gente, o pessoal de Riversul, que o Integrar está em Riversul e também em Bom Sucesso de Itararé. Se o pessoal chegar aí, gente, o pessoal do Sindicato Rural, né, aqui de Itararé, caso vocês tenham uma dúvida, pode estar entrando em contato aqui no Sindicato Rural também, em Itararé. Deixa eu aproveitar e pegar o telefone aqui, ó. Anota aí, ó. 99611-5182, tá bom? E presta atenção no recadinho do Integrar aqui do Sindicato Rural de Itararé.
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0: Bem, agora são 11 horas e 22 minutos. Vamos atualizar para você a previsão do tempo para a nossa cidade de Itararé hoje, marcando terça.

0: 11:22. Vamos atualizar para você a previsão do tempo para a nossa cidade de Itararé hoje, marcando terça-feira, dia 21 de julho de 2026. Segundo o Instituto Climatempo, gente, hoje a mínima é de 16 graus com a máxima de 27. Possibilidade de chover em Itararé, a possibilidade é zero. Mas eu quero chamar a atenção, gente, para amanhã. Amanhã, segundo o Instituto Climatempo, amanhã a possibilidade de chuva é grande, viu? Então, possivelmente, vai estar chovendo em Itararé amanhã. Então, atenção, pessoal aí da agricultura. Vai chegar a chuvinha para vocês aí, tá bom? Então, a mínima para amanhã é de 14 com a máxima de 20. E como eu falei, a possibilidade é de 75% de estar chovendo em Itararé amanhã. Mas hoje o tempo vai se manter aí por volta com a mínima de 16 com a máxima de 26 graus. Mas hoje não há previsão de chuva, viu, gente? Hoje não há previsão de chuva.
1: 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Hora certa,
0: 11:28.
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Muito bem, agora são 11 horas e 29 minutos. Já já, gente, vamos estar recebendo aqui os nossos convidados, os nossos companheiros de bancada aqui, para estar falando notícias da nossa cidade, viu? Então não saio daí, não. Eu quero avisar também, gente, que oportunidade de emprego. E eu acabei de falar agora das oportunidades, né? Lá com o Sindicato Rural, bem em frente ao Marcelo Móveis, tem lá a formação de várias categorias, né? Que durante a semana a gente vai estar falando aí. Mas que o mais importante é a oportunidade de emprego para as pessoas, né? A gente se alegra quando cada dia a gente está vendo, né? O crescimento de oportunidade para que as pessoas possam estar voltando ao mercado de trabalho aqui em Itararé. Para vocês terem uma ideia, o PAT Itararé divulga vagas para mecânico e também manutenção e líder de produção, é isso mesmo. O posto de atendimento ao trabalhador, o PAT aqui de Itararé, está com duas oportunidades de emprego para atuação em uma grande empresa do segmento de paletes instalada aqui no município de Itararé. As vagas são para mecânicos de manutenção e líder de produção, ambas em regime da CLT. Para vaga de mecânico de manutenção, é necessário possuir experiência com manutenção corretiva e também preventiva de máquinas industriais, ensino médio completo e curso na área de manutenção. A contratação é em regime de CLT, com a remuneração fixa, benefícios e mais jornadas em horário comercial. É de segunda a sexta-feira. Já para a vaga de líder de produção, é exigida a experiência com gestão de equipes de linha de produção industrial. Além do ensino médio completo ou superior completo, a empresa oferece também contratação em regime de CLT. A remuneração é fixa com benefício e o trabalho em horário comercial, de segunda a sexta-feira. Os interessados devem entregar o seu currículo presencial no PAT aqui em Itararé, localizado na rua 15 de

0: Então corra lá, leve seu currículo lá. Quem sabe você pode ter sua carteira registrada, né, gente? Como é importante você ter sua carteira registrada. Então dê um pulinho lá, já leve lá o seu currículo, né? Se você tiver experiência, isso ajuda muito também. Então vale a pena. Bem, minha gente, já no próximo bloco, então. Infelizmente tem algumas coisas que a gente fica de boca aberta, viu? A crueldade de muita gente. Para você ir na cidade de Itapé, para vocês terem uma ideia, gente, um homem tenta matar a ex-mulher a tiros. O irmão entra na frente e é baleado também. As irmãs agem com heroísmo e evitam uma tragédia ainda maior. E o agressor está na UTI entre a vida e a morte. Aconteceu aí na cidade de Itapé. Eu vou trazer essa matéria para vocês aí, né? Triste, vai fazer o quê? Né, gente? E o camarada tá na UTI lá agora também. Então já a gente volta aí com mais informações. Só lembrando que a gente vai até uma hora, como é costume, toda terça-feira, excepcionalmente toda terça-feira. Aí são 2 horas de informações aqui na nossa cidade, como também da nossa região, tá bom? Já eu volto aí.
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1: Muito bem, agora são 11 horas e 45 minutos, agora ao vivo para toda a nossa região, o nosso Informativo 94, ao vivo através do site da 94FM. Vocês podem estar visitando o site www.94fmtararé.com.br e no 3532-6081. Esse é o telefone aqui do nosso programa. Então ligue e participe com a gente, lembrando que tem um sorteio para vocês hoje, um delicioso yakisoba do Roast Garden.
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1: Bem, minha gente, notas policiais agora. A polícia militar aqui de Tararé prende dois homens por tráfico de drogas, aliás, em Bom Sucesso de Tararé. Nessa tarde desta segunda-feira, a polícia militar do 54º Batalhão da Polícia Militar do Interior prenderam dois homens por tráfico de drogas em Bom Sucesso de Tararé. Após a denúncia anônima, a equipe abordou um veículo suspeito na estrada velha, né? Entre Bom Sucesso de Tararé e aqui em Tararé. Durante a ação foram apreendidos um tablete de maconha, pedras de crack e também papelotes de cocaína. Os dois homens receberam a voz de prisão e foram conduzidos ao plantão policial aqui em Tararé, onde permanecerão presos à disposição da justiça. Um adolescente que estava no veículo que foi ouvido e liberado, e o seu responsável é liberado e o seu responsável. O veículo utilizado na ação também foi apreendido. Segundo, em nota, a comunicação social da terceira companhia, né, da Polícia Militar aí também, tá bom? Um abraço, meu amigo Sargento Cristiano, todo o pessoal aí da Polícia Militar. Bem, minha gente, Itapeva aconteceu também quase uma tragédia nesse final de semana. Um homem tenta matar a ex-mulher a tiros e o irmão entra na frente e também é baleado. As irmãs agem com heroísmo e evitam uma tragédia ainda maior. O agressor, ele está na UTI, entre a vida e a morte. Vamos trazer essa matéria agora, é diretamente lá na cidade de Itapeva.
3: Homem tenta matar ex-mulher com tiros. O irmão dela entra na frente, é baleado e irmãs, em mais um ato heróico, salvam a família de uma tragédia ainda maior. E agressor, após ser agredido por elas, está na UTI entre a vida e a morte. Uma madrugada de terror que por muito pouco não terminou em uma tragédia ainda maior. Um homem, que já era alvo de uma medida protetiva em favor da ex-companheira, invadiu a residência armado com um revólver e, segundo informações apuradas, tentou matar a mulher. O irmão dela entrou na frente para protegê-la e acabou baleado. Logo em seguida, as duas irmãs da vítima reagiram e impediram que a situação tivesse um desfecho ainda mais trágico. A ocorrência aconteceu lá em Buri e foi registrada aqui, no plantão policial da cidade de Itapeva. O homem foi até a residência da irmã da ex-companheira e mesmo existindo uma medida protetiva que o impedia de se aproximar da vítima. Armado com um revólver calibre 38, ele efetuou disparos em direção à mulher. Nesse momento, o irmão dela entrou na frente para protegê-la e acabou sendo atingido, evitando que a irmã fosse baleada. Logo após os disparos, as duas irmãs da vítima reagiram imediatamente. Elas conseguiram

0: conhecido como Mata-Leão, e deu muitas facadas na região do tórax, além de segurá-lo até a chegada das equipes de segurança e de socorro. A reação foi decisiva para impedir que novos disparos fossem efetuados e evitou que a tentativa de feminicídio terminasse em uma tragédia ainda maior. O agressor sofreu diversos ferimentos e até mesmo em sua cabeça, inclusive provocados pelos golpes de faca, e permanece internado na UTI da Santa Casa aqui de Itapeva, sob escolta policial. Já o irmão baleado também foi socorrido e segue recebendo atendimento médico também na Santa Casa. O local do crime foi preservado pelas equipes e a polícia científica realizou a perícia para levantar todos os elementos que irão auxiliar nas investigações. Uma arma e duas facas foram apreendidas. A ocorrência foi atendida pela Guarda Civil Municipal de Buri, com apoio da Polícia Militar. O delegado responsável pelo caso autuou o autor pelos crimes de descumprimento de medida protetiva e tentativa de feminicídio. Já em relação às duas irmãs que reagiram ao ataque, a autoridade policial entendeu, em um primeiro momento, que elas agiram em legítima defesa de terceiros, ao tentar salvar a vida da irmã e também do irmão baleado. A vítima, uma mulher de 23 anos que sofreu a tentativa de feminicídio, não sofreu nenhum ferimento graças à ação rápida e heróica de seu irmão e suas duas irmãs. Mas ela está muito abalada. Agora, o caso seguirá sendo investigado por meio de inquérito policial. Mas pelas circunstâncias apuradas até o momento, a principal linha de investigação aponta para uma tentativa de feminicídio interrompida pela coragem do irmão, que colocou a própria vida em risco para proteger a irmã, e pelo ato heróico das duas outras irmãs, que conseguiram conter o agressor e impedir que aquela madrugada terminasse em uma tragédia ainda maior.
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Bem, minha gente, é triste a gente poder trazer esse tipo de matéria, mas infelizmente isso acontece, né? Pedir a Deus aí que, né, que possam diminuir esse tipo de ocorrência, porque é difícil, viu? Feminicídio hoje é um crime hediondo, né? Acaba sendo um crime hediondo. Então tá aí, agora são 11 horas e 53 minutos. 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

0: 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Olha, gente, o Brasil tem 2 milhões de eleitores com deficiência, aponta aí a pesquisa do TSE, né? O tribunal registra um crescimento de 42% em relação à última eleição. Vamos com essa informação aí.
1: As eleições gerais deste ano contarão com o maior número de eleitoras e eleitores com deficiência aptos a votar. Dados do Tribunal Superior Eleitoral revelam que mais de 1 milhão e 900 mil pessoas têm algum tipo de deficiência, um crescimento de 42,5% em relação a 2022, quando esse número era de aproximadamente 1 milhão e 300 mil pessoas. Isso inclui pessoas com dificuldade de locomoção, deficiência visual, deficiência auditiva, deficiência física, intelectual ou outras condições que demandem adaptações no local de votação. Entre os eleitores com deficiência aptos a votar nas eleições 2026, 45,46% do total se enquadram na categoria Outros. Aproximadamente 617 mil pessoas declararam ter deficiência de locomoção, 319 mil deficiência visual e mais de 182 mil deficiência auditiva. Mais de 64 mil pessoas com deficiência informaram ter dificuldade para o exercício do voto. Para acompanhar esse aumento, a Justiça Eleitoral ampliou a estrutura destinada a garantir o exercício do voto com autonomia e segurança. O número de sessões eleitorais principais com acessibilidade passou de 156.296 em 2022 para 223.587 este ano, um crescimento de 43%. Quem necessita de um local de votação adaptado pode solicitar a transferência para uma seção eleitoral acessível, instalada em locais com rampas, elevadores e trajetos livres de obstáculos físicos, por exemplo. Para isso, é necessário atualizar o cadastro junto à Justiça Eleitoral, informando a condição de deficiência ou mobilidade reduzida. O pedido pode ser realizado pelos canais oficiais da Justiça Eleitoral ou presencialmente no cartório eleitoral. O prazo para solicitar a transferência para uma seção acessível termina no dia 20 de agosto. Da Rádio Nacional, no Rio de Janeiro, Solimar Luz.
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2: Bem, minha gente, são 8:30. Uma ótima tarde para você que está aí ouvindo o nosso programa aqui ao vivo pela 94 FM. Hoje é o nosso Informativo 94. Excepcionalmente, toda terça-feira são 2 horas. Tem informações da nossa cidade, como também da nossa região. E só lembrando que hoje tem um sorteio para você aqui no nosso programa. Um delicioso exame do Roche Garden. Então mande sua mensagem aí e participe com a gente. Quem sabe você pode ser o sortudo também de estar ganhando esse delicioso exame.
3: Bom dia, Legino. Nelson Segurança, Nelson de Oliveira, na escuta aqui, filho. Maravilhoso programa aí. Coloca no sorteio aí, meu velho. Estamos só movidos de carteirinha do programa seu aí, de todos os programas da 94. Tá bom? Só profissional maravilhoso aí do rádio. Tá bom? Manda um alô lá para Brasil Ferraz, para Maurício Carneiro e para o Celso. Tá bom? Coloca no sorteio, quero ganhar o sorteio aí, tá bom, lá? Um abraço, sucesso, felicidade, garoto. Até mais. Tchau. Sou ouvinte de carteirinha. Tá bom? Um abraço, tchau. Tchau.
4: Oi, Alan Júnior, bom dia, tudo bem, Alan Júnior? Aqui é Sueli Vila Lima, do Itararé, São Paulo. Gostaria de participar do sorteio, tá bom? Moro aqui em Itararé, no Jardim Bequinha. Estou te ouvindo. Um ótimo dia para todos aí.
5: Brasil!
6: Oi, Alan Júnior, manda um abraço aqui na Pauliceia. Coloca a minha filha aí no sorteio, Ana Júlia Guiar Spitz. Mara, sou a mãe dela, Lucimara Guiar. Manda um abraço aqui na Pauliceia e coloca uma música bem bonita pra me ouvir. Tá bom? Coloca qualquer música aí. Do Eduardo Costa, tá bom? Fique com Deus.
7: Bom dia, Ana Júlia. Sou ouvinte e fã do seu programa. Pra participar do sorteio, o Zezão do Açaí. Deus te abençoe.
2: Amém, que Deus abençoe a todos nós, né? Um abraço, Nelson, um abraço a Sueli, né? Pessoal, a Ana Júlia também, né? A todos vocês, um abraço para vocês da Pauliceia, né? Eu, no início do programa, eu já mandei alguns abraços, aliás, para todos aí do Zé Pauliceia, né? Onde nós temos um grande carinho por vocês aí. E ontem nós estivemos lá conversando e a gente fica muito contente, né, de saber como a população nos recebe, né? Aí com muita alegria, a gente tenta retribuir, né? Aí mostrando trabalho, né, gente? E a gente usa as palavras sempre, né, para elevação, sempre para poder ter sempre esperança, né? A gente faz isso com muito amor, com muito carinho. E como eu falei, a gente sempre pede a Deus, né, que Deus sempre coloque palavras abençoadas em nosso coração para poder chegar até você, né? A gente, como sempre falo, por onde a gente anda, a população nos recebe a nós com tanto carinho, né? E a gente retribui a vocês aí com trabalho, viu, gente? Pode ter certeza disso, tá bom? Ô, Tatu! É, Tatu pescador, rapaz!
8: Ô, São Paulino, amanhã vai perder.
2: Cafuzinho!
8: Vai perder São Paulo ou São Paulino? E vai Corinthians! E vai Corinthians! Tem Santos amanhã hoje. Tem Santos hoje. Olha, fala pro menino que tem o meu aí. E a luz aqui, ó. Vamos pagar a luz aqui. Mano, perfeito, perfeito, não bosta. Manda aqui. Cremei lá do. Lá e os caras não colocam a luz pra nós aqui. Perto do campinho aqui.
2: É, acho que é perto da quadrinha, né, Cafu? Perto da quadrinha aí. Então passa o endereço pra nós e ele manda uma olhadinha, tá bom? Muito bem, vamos lá também. Tem o seu Aparício. Tudo bem, seu Aparício?
9: Um abraço, Nelson.
10: Alô, Júlio. Bom dia.
2: Bom tudo dia. Bom? Bem, graças a Deus.
10: Eu quero participar do sorteio do Aquisop. Tá? Eu sou do Jardim São Paulo 2.

0: Leria Aparecida com o Kiverleck. Eu vou ouvir o teu programa. Eu apareço agora. Tudo de bom. Sim. Sou fã do teu programa.
1: Que bom, Dona Neri, né? Eu sou Paris, o pessoal lá do Jardim São Paulo. Tá ficando bonito o Jardim São Paulo agora aí também, viu? Dona Neri, tá ficando bonito, hein? Tá bom? Eu quero aproveitar aqui, gente, falar pra vocês também, né? Que já a gente vai estar aqui recebendo o nosso programa, os nossos convidados, né? O Rodrigo Fadel, juntamente aí com o Léo Medeiros, que já tá chegando aí para trazer informações pra gente aí. Olha, a Prefeitura de Itararé e o Sebrae, gente, promovem palestra gratuita para impulsionar vendas e atrair mais clientes. Então essa palestra, gente, a Prefeitura de Itararé, por meio da Secretaria Municipal da Indústria e Comércio, em Itararé é com o Sebrae, está com as inscrições abertas para as palestras gratuitas. Faça suas vendas decolarem, né? O tema aí da palestra, voltado a empreendedores, comerciantes e profissionais que desejam aumentar os seus resultados e fortalecerem os seus negócios. O encontro acontece no dia 28 de julho, às 19h, na Associação Comercial de Itararé, e apresentará estratégias práticas para quem busca vender, atrair novos clientes e acompanhar também as transformações do mercado. Durante a palestra, os participantes terão acesso a orientações sobre o comportamento do consumidor, oportunidade de crescimento e modernização de negócios e também ações que podem estar contribuindo para o aumento das vendas e a competitividade das empresas. Para o secretário municipal de Indústria e Comércio, Gustavo Stefanuto, a iniciativa é como essa ajudam a fortalecer o comércio local e ampliar o acesso ao conhecimento para os empresários e também empreendedores do município. A capacitação das palestras é realizada em parceria com o Sebrae e levam informações de qualidade aos empreendedores, contribuindo para o desenvolvimento de vendas e fortalecimento da economia local também. Vai ser no dia 28, viu, gente? Então é bom você estar fazendo as suas inscrições. O local vai ser na Associação Comercial de Itararé. Há um endereço que fica na Rua Prudente de Moraes, 1131. Para você estar realizando aí as suas inscrições, entre no site da Prefeitura, gente. Entre no site da Prefeitura, né? Que lá está lá o link para você estar fazendo lá a sua inscrição, para que você possa estar participando da palestra. É importante que é troca de conhecimentos, né, gente? Isso aí influi muito e ajuda você aí no seu comércio também, tá bom? Então corra lá para o site da Prefeitura e já realize também a sua inscrição lá também, tá bom? Eu quero aproveitar aqui, avisar também, gente, que a Prefeitura de Itararé realiza ações de prevenções, né? De prevenções durante a Feira da Lua, em alusão ao Julho Amarelo. A Prefeitura de Itararé, por meio da Secretaria Municipal da Saúde, promoveu nessa última sexta-feira, agora dia 17, durante a Feira da Lua, na Praça Francisco Alves de Grão, uma ação voltada à prevenção e à promoção da saúde. A iniciativa integrou, né, a campanha Julho Amarelo e dedica a conscientização sobre os hepatites virais e também reforçou as orientações de combate à dengue, realizadas pelas equipes da Vigilância Epidemiológica e também do Serviço de Atendimento Especializado e do Setor de Endemias. A ação aconteceu das 16 às 20 horas, levando serviços e informações à população em um dos espaços de maior circulação do município. Durante a programação foram oferidos gratuitamente testes rápidos como a hepatite B e a hepatite C, também o sífilis, o HIV, além de distribuições de preservativos e orientações sobre a prevenção de infecções sexuais transmissíveis e também das hepatites virais. A iniciativa reforçou a importância do diagnóstico precoce, da vacinação contra hepatites A e B e também o acesso ao tratamento.

0: tratamento adequado. As hepatites virais, gente, são doenças que afetam o fígado. Na maioria dos casos, apresentam né, evolução silenciosa, sem sintoma, na fase iniciais. Por isso, o Julho Amarelo é busca de conscientizar a população sobre a importância da prevenção, da realização periódica dos testes e também do acompanhamento médico. Além das ações relacionadas à campanha, a Secretaria Municipal da Saúde também realizou um trabalho educativo de combate à dengue, em visitantes sobre as principais medidas para eliminar os criadouros dos mosquitos Aedes aegypti. Distribuíram material informativo e esclareceram dúvidas da população sobre a prevenção da doença. Porque, de acordo com a Secretaria Municipal da Saúde, levar os serviços para os espaços públicos amplia o acesso à população às ações preventivas, fortalecem a promoção da saúde e incentiva o diagnóstico precoce da doença, de diversas doenças, contribuindo para uma melhor qualidade de vida da população. A Secretaria Secretaria Municipal da Saúde reforça ainda os serviços de vacinação, que são os testes rápidos, orientações e acompanhamentos de pacientes, que permanecerão disponíveis nas unidades de saúde, garantindo um atendimento contínuo, humanizado a toda a população. Bem, então é importante o pessoal estar atento, né? Tá? E sempre podendo aí ficar atento aí do caso, principalmente de saúde, né? Dessas vacinações que é cerca. E agora eles estão indo até a Feira da Lua, né? Trazendo aí essas informações que é de sub importância para todos os nossos queridos amigos ouvintes. Bem, gente, antes de eu chamar o Rodrigo Fadel e a gente vai para os nossos comerciais, daí em seguida a gente volta com mais informações para você. Mas vou trazer uma informação agora aqui, ó. Cada jogador lá da Espanha, gente, cada jogador que for campeão mundial, né, vão receber 4 milhões e meio. Cada jogador lá da Espanha. Pouco dinheiro?
1: Simplesmente congelou a Argentina. Desperdiçou muitos gols, mas com o de Ferran Torres na prorrogação, venceu por 1-0 e após 16 anos conquistou o bicampeonato da Copa do Mundo. O péssimo esquema armado pelo técnico argentino Lionel Scaloni não só impediu que Messi jogasse, mas traduziu isso em números consideráveis. Até o fim da prorrogação, a Espanha tinha 20 finalizações contra apenas 2 da Argentina, sendo que a primeira delas foi no segundo tempo da prorrogação. A maior força que a Espanha fez foi levantar a taça, que pesa mais de 6 quilos em ouro maciço, além de engordar a conta bancária dos jogadores, já que cada um deve receber em torno de 4 milhões e meio de reais pelo título. No retorno a Madrid hoje, os jogadores foram recebidos no Palácio da Zarzuela pelo rei Felipe VI. A Espanha ainda teve o goleiro Unai Simón eleito Luva de Ouro como melhor goleiro. O zagueiro Pau Cubarsí como melhor jogador mais novo da Copa, aos 19 anos. E o craque da Copa do Mundo foi o meia do Manchester City, Rodri. O francês Kylian Mbappé deixou duas marcas, a de melhor goleador na história das Copas com 22 gols e de artilheiro desta competição com 10. A seleção brasileira ficou na 11ª posição, a pior desde 1966, atrás de seleções como Colômbia, Marrocos, Suíça, entre outras. A seleção brasileira volta a campo para 2 amistosos na Austrália em setembro, dias 25 e 29, contra os donos da casa. Da equipe de esportes da Rádio Nacional, André Luiz Mendes.
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0: E acredito que se as narrativas vierem com mais forças, né, cobrando esse equilíbrio de exposição, eu acredito que possa sim chegar perto, mas ser igual ao fervor do que o brasileiro parar, ponto facultativo, eu desacredito que possa ter, assim.
1: Hoje em dia o futebol feminino quase não tem valorização. A Marta é uma jogadora até melhor que o Neymar e não tem essa valorização, esse palco todo quanto ele ganha.
2: O futebol feminino não é tão divulgado que no futebol masculino. Então acho que tenta melhorar nessa parte de divulgação, de incentivo nessa questão.
3: É só valorizar, ter divulgação, sair mais cedo do serviço, tudo que tiver do masculino tem no feminino e elas ainda trazem o título para nós.
4: Eles vão sediar a disputa pela inédita taça. Belo Horizonte, Brasília, Fortaleza, Porto Alegre, Recife, Rio de Janeiro, Salvador e São Paulo. Que comece a torcida para que as habilidosas atletas brasileiras recebam em casa o inédito título de campeãs mundiais. Com produção de Beatriz Evaristo e sonoplastia de Tiago Coelho, da Rádio Nacional em Brasília, Sayonara Moreno.

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1: Bem, minha gente, meu dia 33 agora, estamos aqui com os nossos convidados. Deixa eu cumprimentar primeiramente aqui o Léo Medeiros. Bom dia, Léo.
2: Bom dia, Alan. Bom dia, Rodrigo. Bom dia, ouvintes da 94. Um prazer estar aqui com vocês aqui na programação. E tamo junto.
1: Boa tarde, o Rodrigo Fadel.
3: Boa tarde, Alan Júnior. Boa tarde aí, Léo Medeiros. A todos os ouvintes da 94 FM. Mais uma vez aqui hoje, agradecendo o convite aí, né, e já deixando à disposição aí, você que tenha a sua reivindicação para fazer, o telefone da 94 aqui está à disposição, 3532-6081, é o WhatsApp, você pode estar mandando mensagem de texto, e né, ela saiu um campeão, né, até que enfim saiu campeão da Copa, terminou domingo, né, a Espanha aí, o pessoal bastante falando, a Espanha surpreendeu no começo, ela estava entre as quatro, mas creio eu que não era a favorita. Mas o pessoal tá falando bastante, né, os comentaristas aí, sobre o jogo da Argentina. Acho que a Argentina não tinha muito o que fazer, né? Se ela vai para cima, é capaz que tomasse uma goleada. Então tinha que fazer aquilo lá mesmo e tentar ir pros pênaltis. E dessa vez não deu pra Argentina. O ano passado, o Copa passada, ela foi campeã. E a Espanha sagrou mais uma vez campeã. E o Brasil, né, vamos falar do Brasil um pouco aí, que o Brasil tem que despertar, né? Porque realmente tá... A situação do Brasil hoje, né, uma Copa bem fraca... E tem times que podem chegar a ser pentacampeão, a Itália, a Alemanha, a Argentina, se ganhasse essa, poderia chegar no penta. Então, a Argentina se igualou já ao número de finais do que o Brasil tem, para você ver é o tamanho que é o Brasil e tradição no futebol, e está deixando a desejar. Vamos esperar aí que agora, realmente, pelo menos tem que ter um pouco de vontade, né? Se tivesse a raça que jogar a Argentina e o Paraguai, acho que o Brasil conseguiria chegar mais longe. Não digo que seria campeão, né? Mas com certeza chegaria mais longe. Então temos que torcer e os jogadores fazerem a parte deles, né? Porque realmente são muitas pessoas aí que deixam de fazer ainda coisas, às vezes, das suas prioridades da vida, né? Necessidades aí, para assistir um jogo, para estar torcendo pro Brasil. Então o jogador tem que pelo menos dar valor para as pessoas que realmente passam dificuldades no país e honrar a camisa e jogarem com raça, né, Léo?
2: Na verdade, a seleção brasileira foi a expectativa que nós aguardávamos aí. Vale a pena ressaltar também que o comércio teve um pouquinho de prejuízo também em relação a camisas e coisa e tal. Eu acho que a seleção teria que, pelo menos, mostrar um pouco de raça, de vontade de jogar futebol. Foi o que a gente não viu durante a Copa, e a seleção brasileira ganhou das equipes que é considerado fraco, no meu ponto de vista, mas quando chegou... Nos times que tinham mais capacidade, no caso até da Noruega aí, que realmente enfrentou de igual para igual, e a seleção acabou amarelando. Então, quer dizer, o futebol é nas quatro linhas, e aos 90 minutos. Não foi o que ocorreu com o Brasil. O Brasil teve não foi além da expectativa. O que nós esperávamos não aconteceu. E tá aí, a Argentina foi para a final, merecidamente, é claro, duas equipes que jogaram um bom futebol, quer dizer, jogaram futebol, jogado de verdade. A Argentina não teve o bom futebol que teve durante a Copa na final, foi abaixo do que nós esperávamos, que o Messi muito bem marcado, e não teve, acho que, dois lances, acho que esporadicamente aí, mas a Argentina mereceu chegar na final. É a vice-campeã, né? Eu acho que chegou a vez desse time aí que jogou. Aliás, esse time da Espanha é um time muito bom. E por incrível que pareça, me parece que os jogadores convocados alguns jogadores aí que. Me parece que o Real Madrid não tinha jogador do Real Madrid na Espanha, né, Rodrigo?

0: Eu não tô muito
1: eu acho
0: recordando
1: que
0: também, não.
1: Foi um time só, cara. A Espanha tem muitos jogadores bons, tem muitos jogadores aí. A gente viu aí, né? A final da Copa foi fantástico e mereceu a vitória, jogaram muito bem. A Argentina, apesar do sufoco no finalzinho lá depois, mas é aquela história, né, cara? Futebol é 90 minutos, futebol é jogado lambaria e pescado, né? É isso que o mineiro sempre fala aqui. E é verdade mesmo, né? Inclusive nós falávamos no sábado aqui no programa esportivo, muita gente falava, a Espanha vai dar 3-0, 4-0, não é assim também, né? Para uma final, mas 2-0, acho que aquela história foi muito bem, bem jogado e acho que mereceu vitória a Espanha.
0: O jogo da Argentina quase conseguiu levar nos pênaltis, acho que a única chance que teria a Argentina mesmo é levar nos pênaltis, porque a Espanha no conjunto era muito superior em qualidade de jogadores, então é um futebol diferente, né?
1: Se vai para os pênaltis, poderia ser diferente.
0: O goleiro da Argentina é pegador de pênaltis e até fez boas defesas, né? Só que eu acho que o jogo da Argentina, lógico, tinha que ser um jogo mais fechado, mas também tinha que atacar, pelo menos foi no 90 minutos sem dar um chute no gol, só depois que tomou o gol que foi para cima. Acho que você também tem que, apesar de se fechar, você tem que também, não pode só defender, que daí não tem condição, né? É um jogo, chegou na final, né? Não tem que dar mérito pro treinador que foi campeão e chegou na final, mas eu acho que o jogo a crítica, teve uma crítica muito grande, a gente viu os comentaristas, a Argentina tinha que se fechar, mas pelo menos um contra-ataque, uns chutes ao gol aí para ter uma chance, teria que ter dado, mas enfim, acho que
1: na verdade, Rodrigo, a Argentina não jogou o futebol que jogou, pelo menos na classificação. Foi muito baixo o futebol da Argentina, mas 1-0 só, poderia a possibilidade de ir para as penalidades. Agora eu acho que se vai para as penalidades, aí a história poderia ser outra. E olha, a Argentina tem um referencial, o Messi realmente pegou duas vezes na bola, então quer dizer, barraram o melhor jogador da Argentina, o cérebro do time, né?
0: É verdade, o Messi é apagado, né? Bem marcado. E o destaque também, gostaria de frisar aqui para os ouvintes, foi a aparição do Rei Pelé, né?
1: Exatamente.
0: O Rei Pelé na final, na abertura, gravando aquela frase que ele falou, 9, né? Para os americanos, quando ele jogou lá nos Estados Unidos. E também, os dois jogadores, né, que entraram em campo, ainda com mais nome, acho que se eles estivessem ali em forma, viu, o Ronaldinho Gaúcho e Ronaldo, teriam lugar nessa seleção, porque realmente a nossa seleção deixou muito a desejar, muitos jogadores fracos. Então, o Ronaldinho entrando no show ali com o Ronaldo, né, no show da Madonna, mostra aí também o respeito que eles têm aí com o futebol brasileiro. E, na minha opinião, se eles estivessem aí em forma física, seriam titular dessa seleção que teve o Brasil, infelizmente, que decepcionou muito o povo brasileiro.
1: Na verdade, o único jogador de referência no time do Brasil hoje é o Vini Júnior, né? Mas não assumiu a responsabilidade a bater aquele pênalti. Então, bom, até agora eu não entendi direito.
0: Então, o pessoal comenta até que ele é patrocinado por Casa de Aposta, então hoje é muito dinheiro envolvido aí, acaba prejudicando o futebol. Então diz que a Casa de Aposta dele, já ele é patrocinado por uma Casa de Aposta, daí isso teve um comentário e tem lógica, né? Que daí ele não bateu o pênalti por devido ao fato de Casa de Aposta. Então o futebol hoje não é como antigamente, que era o amor à camisa. Hoje, infelizmente, envolve muito dinheiro e acaba até prejudicando aí a seleção brasileira.
1: Prejudicou.
0: É uma informação que chegou, realmente tem lógica. Porque se ele é da Casa de Aposta, aí apostam nele, tava, a aposta de querer fazer o gol era muito grande. Então, até isso atrapalha o futebol. Então, é muito interesse e o futebol realmente deixar de segundo plano hoje.
1: Exatamente.
2: Bem, minha gente, agora são 12:41. No próximo bloco, Rodrigo, vamos trazer informações, gente, que está tendo Operação Tapa Buraco. A gente vai estar falando também das construções aí, de 28 casas. O atual prefeito de Itararé, João Fadé, vai estar construindo, né? E doando para 28 famílias, sem aquela mensalidade, né? Vai dar doando essas casas para 28 pessoas que precisam aí de ter um lar, tá bom? Já no próximo bloco a gente volta aí.
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1: Bem, minha gente, estamos de volta com a última parte aqui do nosso Informativo 94, excepcionalmente, dessa terça-feira. Rodrigo Fadel.
2: Isso aí, Alan. O pessoal está participando, né, Luísa? Um grande abraço para a Luísa, nossa amiga aqui, era vizinha, está lá em Santa Bárbara. Perguntando sobre a estrada, já falei com o secretário aqui, vai estar na programação para fazer aí o mais rápido possível e deixar aí a estrada Cerrada da Santa Bárbara aí bem do jeito que a população merece. E Alan, o pessoal está perguntando das casas aí também, né? Não abriu as inscrições, eu prometi trazer essa informação, falei com o pessoal, com o secretário lá do prefeito João Fadel, assim que esteja aberta as inscrições, a gente vai estar trazendo aqui. E a prioridade, Alan, a prioridade é consertar, né, coisas erradas que foram feitas no passado, é dar casa para as pessoas carentes e que não tem casa, que foram tiradas das casas, né, e não deram casa, isso aí que foi feito no passado, a maldade, na minha opinião, eu estava vereador, né, na época lá, e cobrei para não fizesse esse tipo de coisa, tirasse as pessoas, eu não, então um cidadão lá que está lá para o prefeito, acho que pode fazer tudo, a hora da eleição ele é votado pelo povo, depois ele não escuta o povo, então eu vou tirar então, porque eu acho que é feio. É feio é você tirar a pessoa da casa e não dar outra casa. O prefeito João Fadel vai dar prioridade para essas pessoas que realmente não têm casa, que foram tiradas.

É feio é você tirar a pessoa da casa e não dar outra casa. O prefeito João Fadel vai dar prioridade para essas pessoas, pessoas que realmente não têm casa, que foram tiradas aí e da beira da linha, simplesmente, né? Foi pago um aluguel um tempinho, hoje não é pago mais aluguel, estão sem casa também. Então essas pessoas que vão ter prioridade e as pessoas que, né, que não têm casa mesmo, que pagam aluguel e que estão numa situação difícil. Então, o prefeito João Fadel, com muita sensibilidade, né, Alan, não foi ele que tomou essa providência, na minha opinião, é uma maldade, né? Eu falo para você, é maldade. Hoje bem, uma pessoa tá lá na entrada, é feio, o cara, um cidadão que está com o prefeito lá, que acha que pode fazer o que quiser, simplesmente tiram as pessoas das casas, né, pagam um aluguel por um tempo, e dessas pessoas que mais de 40 anos moravam lá ficam sem residência. O prefeito João Fadel, né, viu essa questão, se sensibilizou, né, e vai ajudar aí, principalmente as pessoas que foram retiradas aí, as pessoas que não têm moradia. Então é para você ver como é que as coisas funcionam, né? Enquanto uns fazem maldade, o outro, logicamente, vão organizar e vão lutar para dar mais dignidade, para tentar amenizar o sofrimento dessas pessoas que há mais de 40 anos, né, moravam lá, e por uma pessoa achar que, uma pessoa que estava prefeita, achar que era feio aquilo lá, simplesmente achou que era feio, tirou, pagou um aluguel e

0: clientes que precisam aí. E quando a gente tiver informações sobre as inscrições, nós vamos estar trazendo aqui, com certeza, em primeira mão. Nela. Então, e outra coisa, né, que o pessoal estava indicando bastante, como eu falei também, eu não estava contente, cobramos bastante aqui, e essa questão aí do tapa-buraco já é herança nela. O pessoal falava, herança já de coisas passadas, onde deram prioridade para fazer asfalto, onde não precisava, né? É a minha opinião, e eu não estou falando aqui hoje, porque o prefeito é meu irmão, como eu falei, nós não estamos aqui para passar manteiga no bigode do gato, não. Nós estamos aqui para cobrar, mas foi herança já do passado, onde as vilas foram deixadas lá, tá exemplo a Pauliceia. A Pauliceia lá, com tanto que a gente cobrou aqui, lutamos pela Pauliceia, Jardim São Paulo, tá lá hoje, para recapar. Esses dias lá, um amigo, eu até comentei com você, passou lá, puxa, eu não sabia lá. É que o prefeito João Fadel é de mais ação, é pouco papo e mais ação. Né? Menos propaganda enganosa, né? Porque antigamente era feito propaganda enganosa. Né? A realidade da cidade era completamente diferente, né? Hoje o funcionário tem um salário digno, onde ele gasta no comércio aí, realmente tem o comércio, a economia melhorou, graças aí a um aumento de quase 1 milhão que os funcionários públicos tiveram. Então, isso sim é pensar na cidade. E o tapa-buraco está sendo feito lá. Está chovendo mais esse ano, no inverno aí, do que... Então, atrasou um pouco, você vai lá, tapa, a chuva vem e já aumenta a quantidade de buraco, mas está sendo feito o reparo, o pessoal está aí a todo vapor. Né? E como eu falei, ela e o prefeito João Fadel, primeiramente colocando as pessoas aí, que as que realmente precisam, pessoas carentes aí, na frente, e esse é o trabalho de um prefeito, sempre falei aqui, o trabalho de um prefeito, de um vereador, tem que se colocar no lugar das pessoas e quem precisa. Né? E a pavimentação, né, que o prefeito viu que tapar buraco é uma medida paliativa, vai estar tá fazendo o recap, né? Recap onde precisa, né? Como foi feito no passado para aparecer, né, recap da São Pedro. Com esse recap da São Pedro, eu gosto de comparar, mas a gente tem que pensar no presente e no futuro e resolver o problema. Se tivesse feito nos bairros, hoje não estava a situação que está os bairros. Mas foi feito para fazer mais média, né? Porque o carro lá, fazia barulho. Mas você tem que pensar na pessoa carente. Faz barulho no carro do rico. Né? A pessoa carente que agora tá andando em buraco aí muitas vezes, porque esse asfalto que foi, como eu falei, na São Pedro. E a largura aqui dava para fazer assaltar todos os bairros. Não estava hoje é a situação que está. Mas antigamente era se preferia fazer mais média. Mas aquilo lá, eu vou fazer um recap no centro ou no bairro? Pensava-se assim no governo passado. Eu vou fazer um recap onde aparece mais. Entendeu? E o prefeito João Fadel é o contrário. Ele vai fazer onde precisa realmente. Né? E se hoje está assim, a gente vê, né, ela... Santa Terezinha, CDHU, vai ser recapado. Hoje está esfarelado tudo porque no passado deu preferência para fazer coisa que aparecesse mais, chamasse atenção, do que realmente fazer aquilo que precisava de fato na cidade. E o prefeito João Fadel tem que parabenizar porque ele faz aquilo que realmente precisa, né, Lan? E com qualidade, com certeza, para dar a melhor condição de vida à população, principalmente dos bairros, da zona rural, onde realmente são pessoas que precisam muito mais do serviço da prefeitura. Não que os outros não precisem, mas a prioridade são as pessoas carentes, com certeza.
1: Brasil! Bem, minha gente querida, olha, mais uma vez eu quero falar aqui, ó, todas as reivindicações que chegaram aqui no nosso programa. Como eu falo, gente, a gente só fica, né, sabendo o que está acontecendo no município quando vocês trazem as informações para a gente. Por isso que eu faço questão de atender a todo mundo, né? E a gente vai estar encaminhando aqui para o setor responsável, né? Para tentar aí solucionar algum problema que vocês tenham, né? Então, vocês podem estar enviando aqui para a gente. Então, todas as informações a gente anota aqui, a gente encaminha para que vocês aí possam estar resolvendo aí, tá bom? Obrigado, viu, Léo Medeiros?
2: Obrigado, Alan, obrigado, Rodrigo, obrigado você que acompanhou o programa, muito grato. Logo mais, 18 horas, voltamos.
1: Bem, Rodrigo, mais uma vez agradecer aí, ó, por aceitar de vir até o nosso programa, para bater um papo com o povo. E como eu sempre falo, né, ótimas notícias em breve, né, e a gente espera aí, tendo essa expectativa, para a gente ver uma cidade melhor, né, uma cidade mais abençoada, né, Rodrigo?
0: Com certeza, né, Alan? E o trabalho é grande para isso aconteça, sem perseguição, sem vingança, né? Realmente, onde as pessoas possam trabalhar com com mais tranquilidade, coisa que no passado

0: realmente isso não acontecia. Eu quero mandar um abraço aí pro grande amigo aí nosso aí, o Paulinho Santos aí, que tá aqui chegando no programa, sempre que estou ouvindo o programa dele, o Baiano, eu ia falar do Baiano agora, você já falou, o Baiano, um grande amigo nosso, o Zizinho tem muita saudade dele, viu? A pergunta sempre do Baiano, aí Baiano, grande abraço aí pro Baiano, toda a família aí, e agradecer a todos os ouvintes, o Batatinha também que tá ouvindo o programa, também eu não podia esquecer, né, do grande amigo Daniel Vassoureiro, também o Alfredo Galvão, e o pessoal, né, que tá ouvindo aí, o pessoal da IGJ, o grande Gemerege, grande trabalho aí com a C Brasil, então o seu Chico Araújo, toda a família, todos, né, Alan, que acreditam no nosso no trabalho, acreditam na nossa luta, que não é de hoje, e como eu falei, nós estamos aqui para cobrar, e vamos estar lutando sempre pela nossa população, pela nossa cidade, Itaré, zona rural, região também, né, Alan, que sempre nos reivindica aqui, a gente cobra. O Alan já tá com pressa aqui, acabou o nosso horário, tá estourado, vai entrar o pastor aí. Eu deixo meu obrigado, boa tarde, fiquem todos com Deus.
1: Tchau, tchau, gente. Fiquem todos com Deus aí.

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Glórias a Deus! Boa tarde, irmãos e ouvintes da programação O Toque de Cristo. Que a paz seja convosco. Gratidão ao nosso Deus por essa terça-feira abençoada que Ele tem nos concedido. Sou grata a Deus também pela sua vida, pela sua audiência, pela sua participação. Hoje sou com um novo colega aqui de programação, o Léo Medeiros. Hoje ele está aqui. Que Deus te abençoe, Léo, pela sua participação. Porque sozinha a gente não conseguia fazer nada disso, nem o programa, se não fosse você também, a sua audiência. Então isso é tudo por você. Glória a Deus. E nós louvamos ao Senhor porque, embora tudo há um propósito, e o propósito do nosso Deus é para alcançar a minha vida, alcançar você, mas nós estamos aqui por intermédio dele, tudo é por causa dele. E eu quero convidar você a participar conosco da programação, a você estar mandando a sua mensagem, a sua saudação, o seu pedido de oração aqui para o estúdio da 94. Quero convidar você a participar através do WhatsApp. O DDD é 15-3532-6081. DDD é 15-3532-6081. Temos ouvintes que participam, sempre está nos pontuando. Olha, nós estávamos na escuta, estávamos ouvindo. Quero desde já mandar um grande abraço para a irmã Selma, para o irmão Zezinho, que não perde a programação. Minha tia

Alina, a prima Isaquel, ao meu pai também, à minha mãe, missionária Marlene, irmão Dercy, Edmara também, o Marcos, também a Maria Cristina, que está lá no trabalho, na classe A, e ouvindo a programação. Ela também está pedindo oração em favor da sua filha, da sua família. O Eric também, Delanhol, sempre está participando conosco. Boa tarde, Eric, que a paz seja convosco. Deus te alcance, te abençoe. Sidney também, ouvindo a programação lá na Embalatec. Ele também é outro ouvinte assíduo da programação. Que Deus abençoe a você, sua casa, sua família, seu ambiente de trabalho. Neuzi também, já mandando a sua mensagem, o seu WhatsApp aqui para o estúdio. Deus abençoe grandemente a sua vida, também todos os seus familiares que moram lá em Lençóis Paulista. O nosso Deus é um Deus maravilhoso. Ele alcança quem está aqui, alcança quem está lá longe também. Claudenice Faria, já também mandando a sua mensagem, o seu pedido de oração. No momento da oração, nós vamos estar orando e abençoando a sua vida, a sua casa, a sua família, em o nome do Senhor Jesus Cristo. Merege também participando, paz seja convosco, Deus abençoe. Um grande abraço também para toda a família Martins, a nossa querida Lurdinha, também a irmã Floriza, o irmão Zé, que sempre estão sintonizados, a Edicleia também com o irmão Zé, que Deus vos abençoe. Amados, agora nós vamos para o momento onde nós vamos ouvir um louvor para a nossa edificação espiritual, um momento onde o louvor prepara o nosso coração para receber aquilo que o Senhor tem para cada um de nós nesta tarde. E já já nós voltamos com mais recadinho, com mais saudação, e já quero convidar você. Você que pode, já deixa sua Bíblia aí no jeitinho para você fazer a leitura bíblica comigo. Você que vai fazer também aquele momento do ato profético, aonde você deixa o seu copo com água. Aí é onde você está e através da sua fé. Não é o copo d'água não que faz milagre, não, viu, irmãos? Não, é a nossa fé crendo que através da água que nós oramos e consagramos em o nome do Senhor Jesus Cristo, a cura, a milagre, a restituição. Vamos ouvir o louvor?

0: Estamos de volta com a programação O Toque de Cristo e também com mais participação. Mandar um grande abraço para a irmã Rosemary, o irmão Robertson, esse casal abençoado que sempre também estão na escuta. Pessoal também lá da Aleluia Veículos, paz seja convosco, Edivan, que o Senhor te alcance. Também a Paloma, um grande abraço. A Gemima também lá no trabalho, Deus te alcance, Deus te abençoe. E a todos os demais que estiverem na escuta. Os que são daqui de Tararé, os que nos ouvem na cidade vizinha, nos bairros também, que a paz do nosso Senhor seja convosco, que te alcance aonde você estiver. Glórias a Deus. E agora, irmãos, nós vamos para o momento da palavra do nosso Deus.
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0: Amados, hoje eu quero trazer como um tema da palavra do nosso Deus para nós, aonde ele diz assim: do Egito à promessa, não morra no caminho. Guarda essa palavra no seu coração. Do Egito à promessa, não morra no caminho. E o texto base, aonde nós iremos ler nesta tarde, aonde nós iremos meditar juntamente, está lá no livro de Êxodo, capítulo 3, verso 7 e

tarde, onde nós iremos meditar juntamente, está lá no livro de Êxodo, capítulo 3, verso 7 e verso 8, que diz assim a palavra do nosso Deus. Disse ainda o Senhor: certamente vi a aflição do meu povo que está no Egito, e ouvi o seu clamor por causa dos seus exactores. Conheço-lhe o sofrimento, por isso desci a fim de livrá-lo da mão dos egípcios e para fazê-lo subir daquela terra a uma terra boa e ampla, terra que mana leite e mel. Essas foram as palavras do próprio Deus ao seu povo. Irmãos, nós sabemos que os israelitas, eles passaram por um tempo de escravidão no Egito. O povo, ele não era, mas não era o seu destino final, não, o Egito. O Senhor, desde lá de Gênesis, ele já havia falado que o povo iria, sim, passar por esse processo de exílio, de escravidão, mas que o Senhor iria libertá-los, que iria livrá-los da mão daqueles opressores. E algo que nos chama muita atenção no texto é que nós vemos que nenhuma pessoa ou em nenhuma condição está fora do alcance do nosso Deus. Nós lemos aqui que Deus diz: eu vi, eu ouvi, eu conheço, eu desci. E algo extraordinário que nós observamos é que antes que o povo clamasse por libertação, Deus já havia preparado um plano de resgate para aquelas pessoas. Talvez você, no dia de hoje, você possa estar pensando que Deus se esqueceu das promessas que ele fez para a sua vida, ou quem sabe que Deus não está vendo o processo que você está passando. Talvez o que tem assolado a sua casa seja um diagnóstico médico que você não esperava. Quem sabe você teve uma perda recente de um familiar, ou quem sabe perdas de bens materiais. Quem sabe você pode estar passando por um momento de privação, de desemprego, de frustração, quem sabe uma desunião. Mas eu quero te dizer nesta tarde que o mesmo Deus que viu a aflição do povo lá no Êxodo, lá no passado, ele continua sendo o mesmo Deus nos dias de hoje. Ele te conhece, ele te contempla. E quero dizer para você que aquele povo, mesmo quando Deus levantou um libertador para resgatar aquele povo, e essa pessoa foi Moisés. E algo extraordinário também que eu acho da maneira como nosso Deus, ele nos enxerga, ele nos contempla, e é algo incrível, né, Léo? Porque o nosso Deus, ele não vê nós como o homem vê. Ele vê de uma maneira, por outra perspectiva, porque Moisés, certamente eu e você, nós não escolheríamos ele não para libertar aquele povo de Faraó. Porque às vezes nós olhamos pela aparência, mas o nosso Deus, ele olha para o coração. Ele olha para o propósito que ele tem na minha e na sua vida. Moisés era uma pessoa que ele mesmo, quando o próprio Deus escolheu ele para ser o libertador daquele povo, ele vai dizer: Senhor, mas eu não sei falar. A palavra vai dizer que Moisés era gago. Então ele teve uma dificuldade em, quando ele recebeu essa missão para resgatar o povo das mãos de Faraó, ele então ficou atemorizado, pensando: mas eu não sei falar, como que eu vou transmitir a palavra de Deus a Faraó ou ao povo? Mas nós sabemos que isso não foi empecilho. E eu gosto muito de lembrar que o nosso Deus, amados, ele não escolhe não os capacitados. Ele capacita os seus escolhidos. Ele não precisa de uma pessoa perfeita, não, para que o milagre aconteça, para que as coisas dê certo, não. Ele precisa de pessoas disponíveis a ouvir a sua voz, a obedecer aos seus ensinamentos e que prioriza fazer a vontade do nosso Pai Celestial. E eu quero dizer para você que talvez a situação que você está enfrentando tenha amargurado o seu coração. Tem te roubado a sua alegria, quem sabe tirado a sua paz, tirado o seu sono. Mas eu preciso te lembrar o que o apóstolo Paulo deixou registrado lá em Romanos 12, 2. Ele disse que não é para nós nos conformarmos com este mundo,

bem com as coisas que há também neste mundo, mas que é para nós buscar a renovação da nossa mente, para que dessa maneira nós venhamos experimentar a boa, a perfeita e agradável vontade do nosso Deus. Às vezes, meu amado, minha amada, nós ficamos tão tristes com um cenário que parece que não tem fim, uma luta que parece que não vai chegar ao fim, que podemos, às vezes, até nos acostumar no deserto, passar pela luta, pelo problema, pela tribulação. Às vezes pode não fazer sentido você estar ouvindo eu falar isso, mas se você fizer uma reflexão mais funda, às vezes nós nos conformamos com a situação porque nós estamos buscando um descanso nessa terra, estamos buscando um socorro vindo de mãos humanas, de homens e de mulheres. Mas para nós que temos o nosso Deus, nós sabemos que o nosso socorro não vai vir de A, de B, de ciclano, beltrano, não. O nosso socorro vem do nosso Senhor, porque Ele nos vê, Ele nos conhece, Ele sabe a aflição que está no coração do homem e no coração da mulher. Preciso te lembrar novamente que o nosso Deus, Ele é o Deus que vê, Ele é o Deus que ouve, Ele é o Deus que conhece e é aquele que peleja por você e pela sua causa. E se porventura você está precisando de livramento, o nosso Deus é aquele também que tem livramento para os seus filhos. Embora há momentos que nós possamos pensar que Deus está em silêncio, mas Ele continua trabalhando ao nosso favor. Mesmo que você não esteja vendo ou entendendo a situação, o nosso Deus está trabalhando. Talvez há lágrimas que têm rolado aí no seu quarto, quem sabe no seu trabalho, aonde você está, que ninguém conhece, mas Deus conhece. Há orações que ninguém nunca ouviu. Às vezes tem orações nossas que não sai nem a voz. Mas mesmo chorando diante do nosso Deus, é necessário porque Ele nos ouve. Tem promessas que às vezes parece ó, que ficaram lá atrás, esquecida, mas eu quero te dizer não. O nosso Deus, Ele não se esqueceu. E nessa tarde eu venho na autoridade do Senhor Jesus Cristo te dizer que o deserto não era o destino daquele povo de Israel, e certamente ele não é o seu também. Deserto, irmãos, não é lugar de morada, não. Não aceite a situação que você está vivendo, não se conforme com isso, não. Levante a sua cabeça, olhe para Cristo, que é de lá que vem o socorro, para você ter a certeza, a convicção, que no deserto, amados, é apenas um lugar de amadurecimento para nós. O deserto, às vezes, é árido. Às vezes é sofrido, mas nós sabemos que nós oramos mais, nós tiramos tempo de jejum, nós intercedemos mais diante do deserto, porque é no deserto que nós aprendemos a ter a dependência no nosso Deus. Se tudo fosse só alegria na nossa vida, se todos os momentos fossem só vitória, certamente eu e você não teríamos essa convicção do quanto nós somos dependentes do nosso Deus. E quer ver um exemplo tão simples, mas na correria do dia a dia nós podemos nos esquecer? Nós somos dependentes do nosso Deus para nós levantarmos pela manhã. Se o nosso Deus conservar em nós fôlego de vida, saúde, nós nos levantamos para nós fazer a nossa rotina diária, ir para o trabalho, fazer aquilo que nós precisamos fazer. Mas se porventura o nosso Deus, ele decidir que não, muitas pessoas ontem, né, Léo, deitaram e não levantaram. Outras pessoas dormiram e não acordaram. Mas, mesmo diante do problema, mesmo talvez diante dessa enfermidade, da situação que para você está difícil, se você está em pé, com fôlego de vida aí, há esperança. Tem projeto de Deus na sua vida. Que as suas perguntas, a partir de hoje, não sejam: Senhor, porventura tu não está me vendo? Porventura o Senhor não está vendo o que está acontecendo na minha vida? Quando vai ser que o Senhor virá ao meu encontro? Não. Que você possa trocar, talvez, essas perguntas, talvez isso que tem afligido tanto a sua alma, por algo dizendo assim para o Senhor: Senhor, o que o Senhor quer me ensinar diante dessa situação? Aonde o Senhor está querendo me levar, Pai? Dá-me ouvidos para te ouvir, Senhor. Dá-me, Senhor, um coração disposto a te obedecer. E também me dá olhos, Senhor, para contemplar o que o Senhor tem feito na minha vida, na minha casa e na minha família. Amados, nós precisamos a todo instante, a todo momento pedir.

pedir para o nosso Deus nos ensinar a cada dia mais ter um coração grato. Às vezes nós podemos ser ingratos, irmãos, mesmo nós achando que nós temos o coração grato, porque temos uma mania de achar que para nós ver o agir de Deus tem que acontecer algo extraordinário. Talvez ver o paralítico andar, ver o mudo falar, mas não. Acontece milagre todos os dias na nossa vida, do nosso lado, no meio da nossa família. Se nós observarmos pela manhã, quando o esposo sai para o trabalho, ou a esposa, os filhos, e eles retornam para o lar, irmãos, podemos achar que é algo comum. Não é comum. O nosso Deus cuidou. O nosso Deus sustentou, guardou a entrada, guardou a permanência. E esse é o milagre vivido todos os dias. E nós precisamos, irmão, guardar o nosso coração. A todo instante, a todo momento, porque nós vemos que aquele povo lá no deserto, a viagem deles não era para ter durado 40 anos, não. Era para ter durado 40 dias. Mas eles se distraíram no meio do caminho, começaram a reclamar, começaram a murmurar, começaram a dar ouvido para as pessoas que não era o povo israelita, não. Porque quando eles saíram do Egito, saiu pessoas também, saiu outros povos junto com eles. E então eles começaram a dar ouvido a vozes contrárias. Eu quero dizer para você que você não se distraia no meio do caminho para que você chegue ao seu destino final, aonde o Senhor quer que você esteja. Porque, amados, a palavra do nosso Deus é tão clara que Ele veio para nos dar vida e vida com abundância. E tem situações que às vezes não precisa o inimigo não intervir no meio do caminho, não, para tirar eu e você do propósito, não, ou chegar ao destino final. Às vezes, nós abortamos os sonhos de Deus porque nós desistimos no meio do caminho. Nós sabemos que há uma promessa, que tem sim uma luz no fim do túnel, que há uma promessa do Senhor para ser concretizada na nossa vida, porque o próprio Deus diz que nós somos mais do que vencedores. Não é por mérito meu, por mérito seu, não. É porque Ele nos garante isso. Eu e você somos mais do que vencedores. Então não dê ouvido, não, a distrações que surgem no seu caminho. Nós temos como um grande exemplo um homem de Deus, Neemias. Neemias, quando ele viu o povo sofrendo, o seu povo, ele decidiu reconstruir os muros de Jerusalém. Para algumas pessoas do lado, ele estava doido, maluco. Como que ele ia fazer aquilo? E nós vamos observar o texto. Se você for ler o livro de Neemias, você vai ver que apareceu muitas pessoas, opositores ali, para tentar impedir a obra que Neemias tinha proposto no seu coração a concluir. Apareceu Sambalate e Tobias, mas ele se manteve firme, dizendo que ele não ia descer do muro, não. Ele não ia parar aquela obra, porque aquela obra é muito valiosa para ele desistir. Então, não desista da sua casa. Não desista dos seus filhos. É desafiador, sim, educar filhos nos dias de hoje. Não desista do seu casamento. Não desista dos seus sonhos, dos seus projetos e do seu ministério. O Senhor é contigo. E para concluir, eu quero te lembrar mais uma vez. Não importa qual seja o Egito que você está enfrentando. Talvez seja o medo, a ansiedade, a culpa, quem sabe vícios, uma tristeza, ou por que não dizer uma vida distante de Deus? Quem sabe você sente um vazio de alma que você não sabe, talvez você busca conforto, consolo, preencher isso nos vícios ou em pessoas, procurando pessoas, e talvez a sua expectativa tenha sido frustrada. Mas eu quero te dizer uma coisa, Israel não conseguiu sair do Egito sozinho, Deus providenciou um libertador. E eu e você também não somos diferentes, irmãos. Nós não conseguimos vencer o pecado pelas nossas próprias forças, não. Precisamos o tempo todo do auxílio do nosso Salvador, Jesus Cristo de Nazaré. E se porventura você está tendo dificuldade em se manter firme, este é o momento de orarmos. Nós vamos orar e eu quero orar juntamente com você, para que sua fé venha a ser fortalecida e você seja revigorada pela palavra do nosso Deus.

0: 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Prepare seu copo com água para ser abençoado. 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
1: Senhor Deus e Pai, neste momento nós formamos uma poderosa corrente de fé, Pai. Crendo em um Deus que pode fazer infinitamente mais do que nós pensamos e nós pedimos. E eu peço a Ti, Senhor, vá de encontro com cada irmão, com cada irmã, cada jovem, criança que está ouvindo a Tua palavra nesta tarde. Que o Senhor possa ir, ó Pai, fortalecendo a força daquele que não tem, dando ânimo, dando vigor àquela pessoa que tem se sentido sozinha. Porque nós sabemos que o Senhor é abrigo, o Senhor é amigo, o Senhor é consolador fiel de todas as horas. Glórias, Pai. Senhor, dá estratégia, Senhor Jesus querido. Ministra as armas necessárias na vida dos teus filhos para que eles possam vencer essa luta, esse problema, essa dificuldade em o teu nome. E após eles tomar dessa água, Pai querido e santo, que eles possam ser reavivados, revigorados, fortalecidos na autoridade do teu nome. Esse é o meu pedido, esse é o meu agradecimento em o teu nome. Amém. E amém, glórias a Deus. E chegamos ao término da programação de hoje. Roberta, Romana, paz querida, Deus te abençoe. Glória a Deus. Também temos mais participação. Estão pedindo oração em favor do Pedro, que está se recuperando. É a dona Tereza, lá de Itaberá. Deus abençoe, o Senhor é poderoso para alcançar. E a todos os demais que têm mandado mensaginha para cá. A Ida Oliva também, Deus te abençoe, paz seja convosco. E o Fernando, que sempre participa conosco. Amados, Deus abençoe grandemente a sua vida e que viva Cristo em nossos corações. E até o próximo programa.

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1: 13 horas e 30 minutos.
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Pai nosso que estás nos céus, santificado seja o vosso nome. Venha a nós o vosso reino e seja feita a vossa vontade, assim na terra como é nos céus. O pão nosso de cada dia nos dai hoje. Perdoai as nossas ofensas, assim como nós perdoamos a quem nos tem ofendido. E não nos deixeis cair em tentação, mas livrai-nos do mal, porque teu é o reino, o poder e a glória para sempre. Amém. A todos os meus amigos e ouvintes da 94 FM, com muito prazer, boa tarde. É pela graça e misericórdia de Deus que aqui estamos para apresentar mais um dia o programa Palavra Amiga, que tem conquistado o carinho de todos vocês. E espero que todos estejam bem, não somente hoje, mas sempre, tá? Que as mais ricas e copiosas bênçãos de Deus sejam sobre vós derramadas em o nome de Jesus. Programa Palavra Amiga é um programa da Igreja do Evangelho Vivo, Comunidades da Paz, uma família para todos. E nós estamos aqui sempre de segunda a sexta, neste horário, para levar uma palavra de alento para o seu coração. Uma palavra de descanso para a tua alma, para trazer para você uma mensagem de cura interior. Eu desejo a você um dia cheio da graça de Deus. Desejo a você uma tarde maravilhosa em nome de Jesus. Aí onde você está, seja no seu lar, na sua casa, no escritório, no seu trabalho, na empresa, no supermercado, na loja, na farmácia, onde você estiver agora, dentro do veículo ou no caminhão de transportes, muito obrigado pela sua audiência. Te desejo muita luz, muitas bênçãos em nome de Jesus nesta tarde. Quero agradecer a audiência maciça na cidade de Tararé, todos aqueles que estão participando conosco, lá no lar da Dona Ercília de Souza, a Raquel e todo o pessoal aí na sua casa ouvindo a nossa programação. Obrigado, irmã Ercília. Também quero agradecer ali no lar da irmã Leonice, esposo Marcos, a Cíntia, sua filha, também Patrícia, o Rafaelzinho, seu netinho. Obrigado pela audiência. As bênçãos de Deus lá no lar da Lucilene, Flávio e Rian. Lucilene, muito obrigado pela sua participação conosco. Que Deus te abençoe, minha irmã. Como também a Marisa Guetti, Carlos Eduardo Guetti e toda a sua família e seus filhos recebam da graça de Deus. Lá no sítio Guetti, a irmã Luzia Guetti, no bairro do Cerrado, muito obrigado pela sua participação. Que Deus te abençoe, Luzia. Toda a sua casa, sua família, tá? Seus filhos aí, todos sejam abençoados em nome do Senhor Jesus. Quero agradecer a audiência da Cléia Campos, o esposo Orazil, alô, irmão Orazil. Um abraço para vocês aí que ouvem o nosso programa. Que Deus vos abençoe em nome do Senhor Jesus. Todos os meus amigos, nesse momento, a Maria Aparecida Ferreira da Fazenda Montanha, ouvindo a nossa programação. Também pelo senhor Gumercindo do Dona Josélia, lá no bairro Bela Vista. Nós estamos agradecendo a sua participação conosco. Jonei Fogaça, cidade de Jaguaraíva. Oi, Jonei, muito obrigado pela sua participação. O JP Lanches, alô, JP Lanches, Deus abençoe aí. Paulo Jussara, muito obrigado pela sua participação e família, em nome de Jesus. Também quero agradecer o Cirineu Martins, alô, Cirineu, a esposa de Cléia, que estão ouvindo a nossa programação. Que Deus abençoe a todos vocês nessa tarde. Muito obrigado aí por participar conosco. O programa Palavra Amiga, com certeza, tem objetivo de levar para vocês uma palavra de fé para o seu coração. E eu quero agradecer a audiência maciça de todos aqueles que enviam seus nomes, que mandam sua mensagem aqui para a emissora. Meu muito obrigado nessa tarde, em nome de Jesus.

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Amiga, nessa tarde está no Salmo 46, que está escrito: Deus é o nosso refúgio e fortaleza, socorro bem presente em meio às tribulações. Quero chamar a sua atenção para o que diz esta palavra nesta tarde. O que se espera de quando confiamos em Deus, de quando acreditamos em seu poder, em sua força? O que muitas vezes entendemos é que estaremos isentos de quaisquer que sejam os infortúnios, as dificuldades, os problemas, e estaremos imunes a diversas provações, enfermidades. Mas do contrário do que muitos de nós pensamos, nós estamos sujeitos aqui neste mundo, enquanto vivemos aqui, de todas as situações que sobrevêm de um modo geral a todos. Ninguém aqui jamais ficou isento de qualquer que seja a prova, a dificuldade, o problema. Ninguém aqui está imune, às adversidades dessa vida, às doenças dessa vida, e até mesmo ninguém aqui está imune à morte. Todos nós estamos sujeitos, né, a situações difíceis. Entretanto, o que o Salmo de número 46 nos traz à luz nesta tarde é que há uma diferença de passarmos pelas tribulações quando estamos na companhia daquele que nos protege, que nos renova, que nos fortalece, que nos guia e até mesmo nos livra em meio às tribulações. Deus, ele não nos livra da tribulação, mas ele nos livra na tribulação. É em meio aos percalços dessa vida, em meio às provações às quais somos submetidos, são em meio aos dilemas, às contrariedades, às enfermidades que enfrentamos nesta vida, é que se manifesta o socorro presente daquele que sempre se faz presente. O Salmo de número 23 fala: O Senhor é o meu pastor e não faltará. Todos os dias na sua vida, Deus se faz presente, ele não falta. O supremo pastor da sua vida, aquele que cuida de você, aquele que cuida da sua casa, aquele que cuida da sua família, o fiel guarda de Israel, ele não falta. No Salmo 121, o salmista diz que ele não dormita, nem dorme, ele não cochila, não tosqueneja o fiel guarda de Israel, mas ele está todos os momentos atento, presente às nossas situações, circunstâncias. Quando confiamos nele, Deus, ele é refúgio, ele é fortaleza e ele é socorro presente no meio das tribulações. Portanto, nesta tarde, o senhor, a senhora, você que está enfrentando alguma adversidade, você que está aí confusa, confuso, devido às circunstâncias, às situações que se levantaram na sua vida, devido a alguns problemas que você está enfrentando, passando por eles, Deus, eu quero que você saiba que Deus está com você nesta prova. Quero que você saiba que se você confia em Deus, é claro, se você crê no Senhor, se você crê na força divinal deste Deus que é sobre tudo e sobre todos, então, meu amigo, ele se faz refúgio. Ele se faz fortaleza, ele se faz socorro para você, ele te socorre no meio dessas tribulações que você está enfrentando ainda hoje, agora, neste momento. Eu não sei onde você está, qual a sua situação, pelo que você está passando neste momento, mas uma coisa a palavra de Deus nos revela nesta tarde é que ele é presente em meio às tuas tribulações. Então eu te convido a enxugar essas lágrimas do seu rosto agora. Eu te convido agora a dar largas, neste momento, à plenitude de Deus, à presença de Deus. Dá lugar para que a presença de Deus venha te socorrer, te ajudar. Eu convido você neste momento a não dar mais lugar a este estado de derrota, de fracasso, de sofrimento, a esse pensamento negativista
que você estava vivendo, esta desilusão, essa decepção, essa vontade de largar tudo, de esmorecer devido à intensidade das provas, eu convido você neste momento a fitar os teus olhos, focar os teus olhos à mensagem que este salmo traz para nós nesta tarde, dizendo que Deus, Ele é o nosso refúgio, Deus é a nossa fortaleza e Ele é o socorro que está presente agora com você aí nesta aflição, aí nessa tribulação que você está passando. Ei, aí no teu lar agora, onde você está, ou dentro desse veículo, você que está desacreditado de tudo, você que está aí dando lugar aos maus pensamentos, pensamentos de derrota, de fracasso, Deus, Ele se manifesta agora, neste momento, Ele é presente em meio a essas tribulações que você está enfrentando, e Deus pode muito bem mudar toda esta situação. No contexto geral do Salmo 46, vai nos falar aqui que Deus, Ele põe limites nas guerras, nas adversidades que nós enfrentamos. Que Deus, Ele quebra o arco, Ele despedaça toda lança que vem contra você. Ele queima os carros no fogo, significa os adversários, os exércitos do inimigo, com seus cavaleiros, com seus carros, com seus cavalos, que vêm contra nós. Este termo, ele é usado nos tempos de Davi, para dizer que Deus estava à frente do seu exército, que não importava o exército inimigo, a força do exército opressor, daqueles que vinham contender com o rei Davi. Entretanto, a palavra de Deus afirmava a ele aqui que Deus é aquele que tem poder para quebrar toda e qualquer resistência, toda e qualquer intervenção do inimigo, todo e qualquer intento do mal. Então descansa nessa palavra nessa tarde. O verso 10 traz uma palavra poderosa, dizendo: aquietai-vos e sabei que eu sou Deus. Aquieta o teu coração agora e saiba que o Senhor é Deus, o Deus que livra, o Deus que guarda, o Deus que protege, o Deus que abençoa, o Deus que te dá a vitória nesta tarde. E daqui a instantes eu voltarei aqui para orar a seu favor.

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1: Quero convidar você nesse momento então a crer e a orar comigo neste momento. Maravilhoso Deus, soberano e eterno Pai, Criador dos céus e da terra, Deus Altíssimo, o Deus que tudo pode, que tudo vê, o Deus que tudo sonda. Neste momento, ó Pai, quando milhares de pessoas participam comigo da grande corrente do programa Palavra Amiga, crendo, Senhor, na palavra, crendo naquilo que nós ouvimos há instantes, crendo no poder da fé, crendo no impossível. Afinal de contas, esta pessoa que se encontrava

poder da fé, crendo no impossível. Afinal de contas, esta pessoa que se encontrava na limitação das suas forças, já sem recursos, já sem nada a seu favor, já, quem sabe, até mesmo desenganada dos médicos, desenganada dos homens, só nos resta a fé. Só nos resta a fé. E é quando o recurso humano, é quando os problemas humanos não possuem mais solução, é neste momento que nós exercemos a fé, que é capaz de transformar situações, é capaz de trazer à existência aquilo que não existe, a fé que abre caminho no meio do mar, esta fé que até mesmo as muralhas de Jericó, elas ruíram diante desta fé, até mesmo os maiores, mais adversos problemas já se renderam diante desta fé. E por isso, quando milhares de pessoas oram comigo agora, eu creio na resposta de Deus, eu creio neste momento na cura da enfermidade, na libertação dos problemas, eu creio agora neste momento, em nome de Jesus, na vitória do bem e na derrota do mal, na vitória da saúde e na derrota da enfermidade, da dor. Eu creio neste momento na recuperação, eu creio neste momento na restauração desta vida, desta família, deste lar. Eu creio na resposta de Deus. E é por isso que eu oro com convicção, na certeza de que todos agora estão sendo vistos, alcançados pelo poder do grande, do soberano, do eterno Deus, e vai haver maravilhas, vai haver solução de problemas, vai haver curas nesse momento e milagres, porque o nosso Deus, ele é um Deus de milagres, é um Deus que pode todas as coisas, é o Deus do impossível. E neste Deus eu ponho a minha fé, juntamente com todas as pessoas que oram comigo agora, lá onde quer que estejam, sejam alcançadas pelo poder da fé, pelo poder desta oração, em nome do Senhor Jesus. Por esta emissora de rádio, proprietários e funcionários, por todos os ouvintes, nós oramos e intercedemos agora, ó Deus Todo-Poderoso, no nome do Teu Filho amado, Jesus, aquele que vive, reina e reinará para todo sempre, e que assim seja. Muito bem, eu quero me despedir de vocês, ficamos por aqui. Na sequência vem aí o show da tarde, né? Vem aí com a 94 FM e você tem música, tem interação. E amanhã voltaremos, se Deus assim nos permitir. Um grande abraço a todos, fiquem com Deus e até lá!

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2: Cheguei pra esse rolezinho gostoso que é o nosso Show da Tarde. Fala aí, minhas potências. Tá na 94, tá com tudo. Eu, Paula Esteves, aqui, ó, junto com você nas próximas horas, curtindo, cantando aqui do seu lado, trazendo babado, trazendo curiosidades, informação atualizada, tudo isso pra deixar a sua tarde especial, leve, gostosa, daquele jeitinho, né? Aquele encontro top que você sabe que só rola aqui na sua 94. Então, sobe o som.
3: Oi, boa tarde!
2: Aquele boa tarde gostoso demais, hein? Simbora, começando com Dom Cândido e Matheus.
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0: já na 94, tá com tudo e tá com aquela energia de gostosa. Ui, delícia. É Ivete Sangalo amanhã. Sim, papai. Arrochando aqui no nosso show da tarde pra entrar no clima, hein? Bom demais. Ó, daqui a pouquinho tem babado. Sim. Vou falar de uma síndrome raríssima. Em uma situação muito específica que aconteceu, você vai entender já já. Deu até medo eu ler essa matéria aqui, mas eu vou compartilhar com vocês daqui a pouquinho. Vou falar ainda do Christian Cravinhos, lembra? Que era o ex-namorado da Suzane von Richthofen, que matou os pais lá em 2012? Pois é, ele tá com uma nova profissão agora, viu? Vou trazer pra você também em detalhes. Vou contar também a respeito de um presentinho que o Zé Felipe se deu para poder celebrar aí esse novo passo na sua carreira musical. E a gente vai falar ainda sobre o Pix automático em contas de salário. Atenção, uma nova facilidade que com certeza vai ajudar no dia a dia aí, né? Então, ó, sintoniza, chega para perto, aqui você é de casa. É o show da tarde dessa terça-feira, 21 de julho, que tá no ar aqui para você.
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0: 94 FM 12:15. Boa tarde.
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1: Aquela tarde gostosa, leve, com música boa, muito papo, resenha. É aqui na sua 94. Medida protetiva, João Bosco Vinícius e Gustavo Lima. Pareceria de peso essa, hein? Vem curtir.

0: de ver. É isso.
1: Ô, delícia, que pagodinho bom é esse, pai? Turma do pagode com Kevinho, hein?
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1: E o cantor Zé Felipe começou bem aí a semana com uma baita conquista, celebrando mais um marco importante na sua trajetória. Ele anunciou recentemente em suas redes sociais a compra do seu próprio jatinho particular. Pois é. Em uma sequência de fotos publicada no seu Instagram, o artista posou para uma foto na escada da sua nova aeronave executiva para dividir com o público a realização desse antigo objetivo de carreira. O modelo adquirido pelo cantor é um jato executivo bimotor de médio porte, identificado pelo prefixo PSJFV, cujo valor de mercado

0: médio porte, identificado pelo prefixo PSJFV, cujo valor de mercado, senhoras e senhores, é estimado em cerca de 11 a 20 milhões de reais. Ele ainda relembrou o seu início na carreira musical em 2015, expressando profunda gratidão a Deus, a sua família e aos fãs que sempre acreditaram em seu trabalho. A postagem rapidamente se encheu de comentários apoiando a nova conquista do cantor, admiradores e amigos próximos, todos torcendo por essa nova etapa na carreira de Zé Felipe.
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0: Olha a hora, 2h33, boa tarde.
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1: Toda Itararé tá curtindo, tá ligada? 94, agora é com o Diego e Vitor Hugo. Ui, delícia, tubarões.

0: Quem gostou faz barulho, Maceió! Muito obrigado, gente. Aê!
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0: Freaky Freaky com Mike Towers pra você e Ludmilla. Sim, Hitzera Top rolando aqui no seu Show da Tarde. É babado, é polêmica. Vem comigo.
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0: Christian Cravinhos, condenado a 40 anos de prisão pelo envolvimento no assassinato do casal Richthofen em 2002. Para quem não lembra, Christian Cravinhos era namorado da Suzane von Richthofen e acabou ajudando ela na execução dos próprios pais, né? Bom, fato é que ele decidiu ingressar no mercado de produção de conteúdo adulto em plataformas digitais. Acredite se quiser. Em regime aberto desde 2022, Christian Cravinhos inicialmente vendia pacotes de fotos e vídeos na internet de forma privada nas redes sociais, cobrando cerca de R$120. Após o vazamento de prints dessas negociações por parte dos compradores, ele confirmou que está exercendo a atividade e revelou que está preparando novos materiais exclusivos para lançar em breve um perfil na plataforma mais famosa de conteúdo adulto, a dona OnlyFans. A decisão de investir no mercado erótico surgiu como uma alternativa financeira para poder complementar a renda e ajudar no sustento da sua família. Cravinhos explicou que estava tentando trabalhar com a venda de quadros, pinturas a óleos e gravuras produzidas no período em que estava na penitenciária. Mas os ganhos com a arte deixaram de ser suficientes para poder cobrir as despesas básicas, né? Ressaltando ainda que o recomeço fora da cadeia tem sido muito duro. É, senhoras e senhores, polêmico, mas é o que tem para hoje, né?
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0: 94 FM, 12h48.
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1: Boa tarde, Curitiba. Boa tarde, São Paulo. Boa tarde, San Diego. Boa tarde, Jaguariaíva. Bem, vocês um abraço. Só da 94 FM, hein? A mais gostosa. Agora tem Ana Castela com Minha Herança aqui no Show da Tarde. Saudade.

moral sim, viu? Zeneto e Cristiano rolando aqui no seu show da tarde. Atenção pra dica que eu vou te dar agora, viu? Tá na 94, tá com tudo aqui no nosso show da tarde. 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
1: 3532-6081, solta a voz aí pra mim, capricha na mensagem, vale texto, vale áudio, só não vale você ficar de fora, tá? Felipe Rodrigo, ignora, 94.

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0: Banda 94, tá com tudo e tá com Bruno Martini. Long. Show da tarde com música boa e as maiores descobertas. Olha só pra isso aqui, rapaz. Deu medo.
1: Fala sério. Olha só o que aconteceu.
0: Olha, eu confesso que essa notícia me deixou um tanto intrigada, porque, queira ou não, a gente acaba ficando com medo com esses fenômenos que aparecem ao longo do caminho. Bom, mas fato é, senhoras e senhores, que um relato de um caso publicado na revista Oxford Medical Case revelou um acontecimento médico extremamente raro, no qual uma mulher de 65 anos foi internada após apresentar a chamada Síndrome do Coração Feliz. Pois é, isso mesmo que você ouviu. A paciente buscou pronto-socorro com queixas graves de dores agudas no peito e falta de ar logo após comparecer à festa de casamento de um dos seus filhos. É exatamente isso que você está processando aí. A mulher ficou tão feliz, mas tão feliz com o casamento de um dos seus filhos que ela literalmente foi parar no pronto-socorro com essa tal Síndrome do Coração Feliz, causando aí diversos sintomas como falta de ar e aquelas pontadas no peito, né? De acordo com os pesquisadores responsáveis por esse estudo, esse quadro clínico envolve um forte impacto emocional capaz de provocar a ativação abrupta do sistema nervoso simpático, gerando uma descarga maciça de hormônios catecolaminas na corrente sanguínea. Bom, no caso aqui dessa paciente, os exames médicos apontaram alterações cardíacas severas, hein? E pior, se ela não tivesse buscado um pronto atendimento, ela poderia ter evoluído para óbito, tá? De tão grave que é que o assunto não é pra rir, meu Deus do céu. Mas, resumindo, ela ficou tão feliz, tão emocionada, que acabou gerando esses sintomas no organismo e foi levada ao pronto-socorro, mas ela tá bem agora, recebeu aí o atendimento adequado a tempo, né? Antes que ela morresse com essa síndrome do coração feliz. Olha, cada uma, viu?
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0: 94 FM, agora 3h21, boa tarde!
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1: É aquele rolezinho, ó, leve, super de boa pra você curtir em casa, no trabalho, nas ruas, nas avenidas aqui da nossa cidade, você aí no seu comércio. Bora de 94, pai, chama que essa aqui é estoura, pipoco. Rick Martin com Luan Santana. Estranho.

0: nunca, né? Quem nunca sofreu antecipadamente? E tudo não passou de coisas da nossa cabeça. Gustavo Mioto aqui no Show da Tarde.
1: Muito bom.
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0: Uma nova medida provisória do governo federal viabilizou o acesso de trabalhadores autônomos e microempreendedores individuais, MEI, a linha de financiamentos de veículos, carros utilitários e caminhões com taxas reduzidas, antes restritas somente a grandes empresas. O principal entrave para o pequeno MEI conseguir devidamente crédito é a falta de garantias reais, como imóveis. Para resolver isso, a nova regra injeta R$2 bilhões no Fundo Garantidor para Investimentos, gerido pelo BNDES, que passa a atuar diretamente como fiador dos tomadores de crédito. Agora, com o respaldo do Sebrae, há total segurança jurídica. Para solicitar, basta que um MEI procure um banco credenciado e passe pela análise padrão de faturamento da empresa.
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0: 94 FM, agora 3h36.
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1: Continua por aqui, Show da Tarde. Daqui a pouquinho tem Sertanejo Classe A com o Alan pintando por aqui. Rafa e Júnior amam maloqueiro.

0: dia.
1: Eita lasqueira, pai, que é isso, hein? Eduardo Costa fechando muito bem o nosso show da tarde de hoje, dessa terça-feira. Menino do céu, já pra entrar no clima aqui do sertanejo classe A, né? Pois é. Ó, gratidão, turma. Tô indo nessa, eu volto aqui amanhã às 14, tá bom? Juntinho com você no nosso show da tarde, com muito babado, música boa, entretenimento e informação. Agora é o Alan vindo aí pra comandar sertanejo classe A pra fechar bem a sua tarde com muita moda.
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0: O mundo em que vivemos. 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Tudo caminha junto. O que criamos ontem é vivido hoje. E o que proporcionamos até aqui é o nosso melhor. É o nosso melhor. Hoje é o nosso momento. É o nosso momento. Bem-vindos. Bem-vindos.
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2: Bem, meus amigos e minhas amigas, a partir de agora, ao vivo para toda a nossa região, o nosso programa, o programa do nosso povo.
3: Brasil!
2: Ei, minha gente querida, olha, estamos chegando, agora são 4 horas e 6 minutos, uma excelente tarde abençoada para você, minha amiga, para você, meu amigo, e vamos que vamos, né, minha gente? Vamos que vamos até as 5h25. Aqui pela 94 FM, tocar o melhor da música sertaneja pra você. Até as 5h25 estão por aqui, porque depois das 5h25 tem ele, a Djalma Santos, o nosso japonês gaiteiro. Vamos que vamos! E hoje também, só lembrando a você que hoje tem sorteio aqui no nosso programa, viu? Tem um delicioso Exuma do Rush Garden pra você. Então mande seu nome, mande seu áudio e vou ficar torcendo pra você aqui para ganhar, tá bom? 4 horas e 7 minutos.

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0: mais dá conta, uai.
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1: Vamos que vamos, minha gente. 4:28 é o nosso programa, finalzinho de tarde, né? Tocando o que há de melhor da música sertaneja. 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Olha, vai ter cursos lá, gente. Agora no mês de agosto, a partir do dia 17, para você ter uma ideia, vai ter o curso de hidráulico, né? 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E é incluído, viu, gente? 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E também o certificado também, viu? E não paga nada. Então, atenção aí, ó. Você, pra se formar aí numa profissão, gente, tem esse curso legal aí com certificado também. Vai ter o curso também, gente, de segurança do uso correto de agrotóxico. É isso mesmo. Vai ser no dia 3, 4 e 5 de agosto, tá bom? Incluindo café da manhã, almoço, café da tarde, o certificado também. Vai ter o curso de manutenção de retroescavadeira, isso mesmo. 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Qualquer dúvida, entre em contato no Sindicato Rural aqui de Itararé. Esses cursos, gente, são totalmente de graça, viu? Você não vai pagar nada, vai ter até almoço lá, tá bom? Para você estar se formando, para você, né, entrar aí no mercado de trabalho. Dentre outros cursos também que a gente vai estar falando aí durante o tempo, tá bom? 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E agora você que não é associado, você amigo agricultor, que você que não é associado ainda ao Sindicato Rural, é importante você, né, se associar lá, porque tem muitas, muitas coisas boas que o sindicato fornece para você, né, nota fiscal, tantas outras coisas que você precisa no auxílio, sem falar desses cursos também, que é totalmente gratuito, né, tem outros, tem vários cursos lá, viu, gente? Durante aí o mês eu vou estar falando para vocês aí. Mas vamos falar sobre o Integrar Itararé, né? 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Então, atenção, pessoal de Sengés e pessoal de Bom Sucesso de Itararé, pessoal vão estar passando e vai estar cadastrando, né? 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
1: Então tá aí, minha gente. 4:30, tá valendo para você o delicioso Exuba do Roche Garden para você, tá bom? 3532-6081, esse é o telefone aqui da 94 FM. 4:31.

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1: Ei, minha gente, vamos que vamos, às 4 horas e 56 minutos, hein? 4h56. 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
1: É, minha gente, 5:14, o pessoal das 5 já levantaram o voo, né? Agora o pessoal das 6 é só aguardando para dar 6 horas para poder descansar, né, gente? É, o dia inteiro trabalhando, é, não é fácil não, né? Mas isso é o quê, né? O importante é estar trabalhando, né? O importante é agradecer a Deus pelo trabalho e pelo dia também. 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Em breve, tá bom? E eu quero aproveitar também, mandar um abraço lá pro Fernando, pro seu filho Davi. Também lá para o Edmar, o popular Divino Cruzeiro. Mandar um abraço lá pro Bagual, o grande João Luiz, rapaz. O vô do Abelzinho e também do André. 5:16, minha gente, agora.

0: de palmas, Daniel, gente!
1: Henrique Juliano!
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3: Com vocês, a Djalma Santos, o nosso japonês gaiteiro.
4: Chegou gaiteiro, medonho, namorador e papudo. É uma estampa de cuyudo misturada com galã.
5: E aí, baixinho, corujinha também está ouvindo cheiro de calpão. Um abraço pra vocês aí, baixinho.
6: Oi, meu baixinho gaiteiro.

0: até aqui.
1: Horário brasileiro oficial de inverno, agora pontualmente 5:30 e pouco já. É nesta hora exata, chegando no seu rádio, melhor do gauchão na 94, no cheiro de galpão. Aí também aparece sempre um caos curtinho para dar aquela descontraída na programação, fechando horário 18:25, tem

0: Causos de Galpão 1. Valendo toque, a participação, mensagens de texto pelo WhatsApp 15-3532-6081, 15-99738-8594.
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0: É no cantinho da memória se perdeu, hoje é terça-feira, 21 de julho de 2026.
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0: É no tempo bueno de piá e lambuzado de pitanga e guabiju 27, faltando pra 6.

agora 23, faltando para 6. Na abertura ouvimos os quatro Galdérios floreando a cordiona. 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Agora 20, já faltando para 6, quem tá no clique do mouse, os mateadores. Aproveitando assim e mandando um abração também para os amigos, sei lá, o subtenente Ivonir. Alô, subtenente Ivonir, obrigado também pelo carinho da audiência aqui na 94. O amigo também, o Buchudo. É, o Buchudo voltou a trabalhar com os espetinhos, é, naquele capricho. Um abração, meu amigo Buchudo. Aí tá ligadinho também no nosso cheiro de galpão. E também o amigo Jesus Rafael, menino bom demais, tem um churrasquinho grego todas as sextas-feiras lá na Feira da Lua, um abração Jesus. E também o Aristides lá no bairro do Cerrado, ele e toda a família aí são talentos em serviço de artesanato, inclusive mandando além fronteiras brasileiro, um abração Aristides, todos da família. E falando em artesão, também o amigo Seir Santos, esse também tem o dom da comunicação, um abração Seir. O amigo Xavier da Trans Xavier também dando aquela carona aqui para 94. E o compasso, véi, é bem bailado, senhor.

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1: Agora 16, já faltando para 6, nós ouvimos os Mateadores com Passo Bailado. 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
1: Agora 11 minutos faltando pra daqui a pouquinho já, e falando na hora certa é o tempo, e o tempo é hoje, e hoje a gente nunca sabe, amanhã então piorou. 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Agora 8, faltando para 6, quem tá no clique do mouse, Xeloqueiro. E aproveitando essa aqui do Xeloqueiro, um abração também, Jaguariaíva, no Estadão do Paraná. Lá tem um galo velho, comunicador de rádio, homem, uma potência de audiência na região de Jaguariaíva. O Renato Cordeiro, um abração, meu irmão Renato, e todos os amigos da Corumã e da rádio de Jaguariaíva, aquele abração. E não esquecendo também dos amigos e a família Barros, na pessoa do Leomar Barros, um abração, Leomar. E todos a família Barros no Estadão do Paraná.

Esquecendo também dos amigos e a família Barros, na pessoa do Leomar Barros, um abração, Leomar, e todos a família Barros no Estadão do Paraná. E mais quem também? O Zé da Chica, tá ouvindo nós também, a Chica do Zé e o Zé da Chica. Obrigado pelo carinho da companhia, amigos também, né, da Borracharia São João, também ligadinho aqui no cheiro de galpão, tá liberado, pode pegar.

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1: R$17,56, tá pesado? Eu deixo levinho pra seis, faltam só quatro minutinhos. Vou pegar, Cheloquedo. 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

0: É, não se engane, guria. Você está na melhor rádio da região, cascando aí todo mundão no melhor do galchão, no cheiro de galpão, mas tudo na rima. Que bom!
1: Não se engane, guria. Esta é
0: então chega o horário brasileiro oficial de inverno do Timão.
2: Corinthians!
0: Pontualmente, 6:00 já. 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Peguemos a reta agora lá pro Estradão, senhor.

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0: O caboclo tá almoçando com a família, machão demais. Sei. Pai de família, todo mundo em redor. Sei. De repente o telefone toca.
1: É.
0: Ele pega o telefone, alô? Era a amante dele.
1: No!
0: Ele, ô João, tudo bem, João? Prometi de amanhã tá aí no almoço, tô mesmo, viu? Obrigado. Um abração na boquinha.
2: Ué, tio Djalma do céu, que cheiro é esse, tio?
3: Fala, primo do Djalma.
4: Eu não quero que eu pague em boi.
5: O meu nome é Comercindo.
4: É o bicho.

0: bom demais. Agora 18 mais 8. Seguindo em frente na 94, na segunda meia hora aqui no melhor do gauchão, no cheiro de galvão. É passando por aqui o professor Machado para fazer aquele bagual e convite para os amigos fandangueiros da região. Fala, Machado!
1: Meu querido amigo Adelma Santos, 94 FM, programa Cheiro de Galpão. Eu, Machado, passando mais uma vez aqui, fazendo um convite para lá de especial para a nossa 51ª turma, né? É, do curso básico do time, do tipo estilizado na ABB de Itararé. No dia 23 de julho, das 20 às 22 horas. Então nós convidamos Itararé, São José e região para participar com a gente dessa grande turma. Vamos juntos fazer uma grande turma de um nível altíssimo, com a presença do Machado, né? Eu, Paulo Vaz, Chiru, Bonoto, a gente vai estar lá. E os nossos alunos que já são formados, né? Que acompanham a gente nessa caminhada, obrigado a eles, para estar lá de braços abertos, né? Esperando você, para a gente fazer aí uma grande turma com nível altíssimo e uma formatura para lá de Baguá. Eu conto com vocês, até lá!
0: Então tá aí o recado, professor Machado, agora 18 e 9. E quem tá no clique do mouse, os monarcas, a Adelinda tá lá ligadinha na gente. Vamos ouvir a Adelinda aqui, ó.
2: João Santo, tudo bem com você? João Santo, aqui é a Maria Beca. Eu quero uma música do Gaúcho, tá bom? Não encosta a barriguinha do meu lombo, tá bom? Tá bom? Tá bom? Bom trabalho pelo serviço de Ramos Santo. Até amanhã, Deus quiser. Tchau, tchau, com Deus.
0: Amém.
2: Tudo mais claro na minha beca aqui, tá bom? Tchau, tchau.
0: Tchau, Adelinda. Obrigado, não encosta a barriguinha no meu lombo. Muito bem. E mais, quem também é amigo também lá no Jardim Paulicé, falando em formatura, cabo de dança, estilo, velho, daquele bagual de mão. O Joãozinho, velho, tá faceiro o bagual, velho, se formou lá no cabo da dança. Tá aqui, eu vou te dizer, um abração, João, e também o Índio, e no Jardim Pauliceia. Também os amigos do Mercadinho Bom Preço, tá aí ligadão em nós, só mercadoria Bom Preço, aí no Mercadinho Bom Preço, no Jardim Pauliceia. Aquele abraço! E também o amigo Fábio, tá na ligadinha na gente também, todos aí da sua família. Obrigado, Fábio, também pela participação. E mais quem também? O Ariel Santos. É Santos, é sangue bom. Para serviço de jardinagem, deixar tudo tosadinha, paradinha naquele capricho, entra em contato com o amigo Ariel Santos, tá dando que trato aí no seu jardim. O Ariel tá sempre à disposição, 997-99-0337. Tá dado o recado, Ariel? Então vamos encostar a barriguinha no lombo, velho, né?

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1: Muito bem, agora 18 mais 13, também ligadinho na programação 94, talentos na ponta dos pincéis, serviços de pinturas residenciais, comerciais, só no talento da família Silva. 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E falando então dos monarcas, não encosta a barriguinha. 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

0: agora 18 mais 18, 18 item. 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Agora 18 mais 19. Quem tá no clique do mouse é o saudoso Porca Véia. Um abração lá pro Fernando, também a dona Lola e todos da família, tá sempre prestigiando a nossa gauchada aqui da 94. E também o Bagual Véio, o Nelson Ederson aí do Segurança Pitbull, também tá ligadinho na gente e mandou um áudio. Vamos ouvir o amigo Véio aqui, ó.
1: Alô, Djalma Santos.
0: Opa!
1: Aqui é o Nelson, segurança da equipe Pitbull.
0: Vai de bom.
1: É um grande prazer que manda esse áudio para esse maravilhoso amigo velho.
0: Obrigado.
1: Caiteiro de primeiro, um baita de um locutor.
0: Obrigado.
1: Dá prazer ouvir teu problema.
0: Agradeço.
1: Gostamos muito de você.
0: Obrigado.
1: Um abraço, felicidade, que Deus ilumine seu caminho. Amém. Sucesso, garoto.
0: Todos nós.
1: Toma uma pra nós aí do Porca Véia, tá bom?
0: Tá no jeito.
1: Um abraço, felicidade, sucesso. Upa aí, bilu, bilu, leteteia.
0: Vem molhadinho. Um abração, Nersão, daí, ó. Essa aqui vai lá pro locutor ambulante, um amigo Moisés, abre o mármore.

Agora 18 mais 25, as letrinhas já começam a querer subir. Do mesmo jeito, saudoso Porca Véia. 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Agora 18h26, no clique do mouse, vamos então aqui por Calços de Galpão. Aquele abração também lá para o José Carlos, aí na Vila Beca. Alô, Zazão, amigo Zazão. E também falando em Zazão, Zazão Vigia. Também está sempre vindo nós do Açaí e sempre também participando aqui do Cheiro de Galpão. E também o amigo Zé Ribeiro. Zé Ribeiro, muito tempo ali, vigia do Big Pool Supermercado, outro grande companheiro de longa data. Um abração, Zé Ribeiro. Hoje está lá no comando o Mário. Conhece o Mário? O Mário, aquele que é vigia lá do Big Pool Supermercado. Aquele abraço.

0: De certa feita, o Amaranto Velho foi mandado buscar o padre para confessar uma mulher que estava muito mal. Até esta mulher andava passando tão mal. Cada dia que passava, ela estava pior. Quando foi um dia, o Amaranto chegou lá e disse: como é que a senhora vai passando, Iaquitéria? A velhinha respondeu, disse: pois hoje eu tô bem melhorzinha que amanhã.
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2: É mais ou menos desse jeito. Agora 3 minutinhos faltando para 6:30, chegando no final, cheiro de galpão. Agradecendo a sua audiência, a participação. Fica aqui, já já tem Rap Hour com Léo Medeiros. E nos falamos amanhã, neste mesmo horário, se Deus quiser. E sempre lembrando: Brasil é minha pátria, Itararé é o meu país. E para você que a assinatura faz a diferença, sem arrogância, com humildade, com transparência, onde tem ordem, pode crer, tem progresso. E para ter abraço, é vacina no braço. Falando de vacina, papai e mamãe, atualiza sempre a carnetinha de vacinação dos filhinhos, e atua também, porque fazer o bem também te faz o bem. E nunca faça nem deseje para os outros o que não quer para você. Gauchada, primaiada, é bom ser bom. Tchau, Horta!

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5: Olá, boa tarde, 18 horas com mais 30 minutos, bem-vindos! Está chegando por aqui a nossa edição do Happy Hour. Terçou, galera, hoje marcando 21 de julho de 2026, a partir de agora juntos com você até as 20 horas, com a melhor programação do seu rádio. Eu sou o Léo Medeiros, muito prazer! Depois do nosso craque de alma, a gente segue por aqui atendendo você através do WhatsApp 3532-6081. Tamo junto e misturando!
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1: 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Ligue, eu levo para você. 18 horas 54 minutos e meio. Eu quero mandar um abraço aqui pro meu amigo Zé, lá do Móveis São José. Ô, garoto, como é que tá, Zé? O Zé Móveis, né? Todo mundo conhece o tradicional, né? Um abraço, meu amigo, ali na... Onde fica? Lá na Frei Caneca, né? Na altura do 1389. Um grande abraço, meu amigo Zé Móveis. O Zé do Móveis São José. Um grande abraço. Obrigado pelo carinho aí. Sempre com a gente nas nossas tardes aqui. Início de noite, né? Já estamos adentrando a sua night aqui na Melhor e Mais Ouvida. E o meu amigo Antônio Bochinal tá chegando já no comecinho do programa aqui. Ah, ok. Um grande abraço, meu amigo. Dizendo que boa noite. Toca aí os Cílios do Rio Grande para nós. Vai para você, para todos os meus familiares e amigos, para Itararé região e para todos em Barão de Antonina. Ah, abraço para você também, Antônio. Obrigado aí pela participação com a gente sempre aqui na melhor programação da sua 94. Tá chegando a sua música 5 para as 19. Segura a onda!

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2: Boa noite, Léo. Manda uma música do Happy Hour pra mim. Ritmo da Chuva pra mim, certo? Losazão do Açaí. Fique com Deus.

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2: 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Antes da gente acionar a galera aí no WhatsApp que tá chegando, quero mandar um abraço aqui para você lá que tá ouvindo a gente lá na Tecicom. 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Muito bem, agora vamos acionar essa galera que tá chegando. Paulo Rogério. Ô, Paulo Rogério, tá ouvindo a gente? Obrigado pelo carinho, tá gravando um áudio aí, né? O Amaral Sapateiro. Como é que tá, Amaral? Tá ligado, guri? Tudo tranquilo por aí, não? Animado? Que maravilha. Um abraço, meu amigo Amaral, sempre gente fina. Baluarte aí, sempre conosco nas nossas noites por aqui. Obrigado pela participação. E tem gente nova chegando por aí. Diga!
3: Boa noite, Léo.
2: Boa noite.
3: Tudo bem?
2: Tudo.
3: Manda uma música da Ana Castelli. Sua Boca Mente.
2: Ah, é?
3: E do Zé Felipe, certo?
2: E quem é?
3: É Roseli de Fátima.
2: Ô, Roseli. Obrigado pela audiência, Roseli. Um abraço. 19h10 na melhor.

0: Boa noite, amigo locutor Léo Medeiros. Tô com a música com Roberto Carlos. Esse cara sou eu. Ofereço para a esposa Rosenilson. Deus abençoe. Abençoada semana. Paulo Geral, um sincero abraço. O programa está show de bola, como sempre. Parabéns. Tudo de bom.
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2: Boa noite, Liel. Tudo bem com você? Que dele uma Rebeca, música. Oi, oh, yes. Tá bom? Vamos ficar apaixonados, tá bom? Bom trabalho, bom serviço, vocês na rádio. Até amanhã, Deus quiser, tá bom? Todos meus colegas aqui na Rebeca. Tchau, tchau.

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0: É, e de quebra aqui com o Léo Medeiros, é moçada, com o nosso Happy Hour. Boa noite para você que tá chegando agora, boa noite a Dona Helena que tá ouvindo a gente lá, seu Jerônimo, esse casal que a gente tem um carinho enorme, um abraço, um beijo no coração de todo mundo aí, a Dileta lá, que é a filha, né, e também o Thiago, o maridão da Dileia, um abraço, o Igor também, um abração para vocês aí, obrigado pelo carinho sempre com a gente aqui, viu? Um tapinha nas costas aí, viu? E o Baixinho só aprontando aí, Baixinho. E o Palmeiras? Ah, o Palmeiras tá daquele jeito, né? É, vamos começar o brasileiro agora pra ver o que dá, né? É, o time não tá fácil, não. Um abraço pra vocês aí. Muito grato pela atenção dispensada aqui com a gente na nossa noite. É, vamos trazer música aqui na conversa.
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passou desde que a querida Preta Gil nos deixou. E a saudade só aumenta. Nesta segunda-feira, 20 de julho de 2026, data que marca o Dia do Amigo, a memória da cantora e empresária, que sempre cultivou laços de amizade verdadeiros, é celebrada com muita emoção por fãs e famosos. O pai, Gilberto Gil, desabafou sobre o luto em uma entrevista emocionante, revelando que a dor da perda é eterna, mas o amor e as lembranças permanecem vivos. Amigos próximos também prestaram homenagens, mostrando que Preta Gil continua presente nos corações de todos.

0: no programa, tá bom? Fique ligado aí no programa das 20 horas, já já vai começar, tá bom? Obrigado pela participação aqui com a gente. Também a Inês tá chegando. Inês, boa noite.
1: Oi, Léo.
0: Oi.
1: Aqui do bairro do Cerrado. Tudo Põe joia. Aquela música pra mim, Casa de Caboclo.
0: Casa de Caboclo.
1: Que você tenha uma boa noite. Eu ofereço pra todos que estiver ouvindo e pra vocês da rádio. Tchau, tchau.
0: Obrigado, Inês, pela participação aqui com a gente. Deve ser com o Rick Renner, se eu não me engano, né? Essa música, não é? É o Rick Renner mesmo. 19 horas 39 minutos. Um abraço, pessoal da Santa Terezinha. Ligado com a gente lá, Marisa Guete, o Cadu, sempre curtindo a gente também lá. A dona Luzia Guete lá no Cerrado também não perde o nosso programa. Obrigado. Abraço lá também para a Inês, aliás, a Inês também lá, o. Lá no Cerrado tem também o Van Clay, né? O Van Clay, a Edicléia, tem também a Vanessa e o meu amigo Cristiano. Sempre curtindo a programação aqui da 94. Obrigado!
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0: apareço.
1: Aí, Rick Renner, Casa de Caboclo, a indicação da Inês lá no bairro do Cerrado. Obrigado, Inês, pela participação aqui. E participando com a gente também aqui o pessoal aí, deixa eu ver quem tá mandando abraço aqui. Ah, tá aqui, ó. Boa noite, meu amigo Léo Cacau, aqui do da Gamelão. Queria pedir uma música com Jean Giovanni, Convite de Casamento. Opa, vamos ouvir então a música que você pediu aqui. Grande abraço para toda a galera que está ligada conosco aqui. Deixa eu ver, tem mais gente. Um abraço lá para o pessoal de Sorocaba que está curtindo o programa também. João Vitor, a Rosa, a Ana, o Zé, quem mais? O Vini, a esposa e toda a galera, o Antônio, todo mundo curtindo aí. Um abraço, obrigado pelo carinho. Todos em sintonia com a gente. Deixa eu ver, tem mais aqui.

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0: Muito bem, estamos aqui na Melhor e Mais Ouvida, faltando 10 aí para as 20 horas. Vamos lá com os nossos ouvintes, sem melongas. Vamos
1: boa
0: lá.
1: Noite, Bel.
0: Opa, boa
1: tudo
0: noite.
1: Tudo bem com você?
0: Tudo.
1: Aqui estamos tudo bem também, graças a Deus.
0: Oh, que maravilha. Toda bem. Isso é muito bom.
1: Hoje tem meu esposo Carneiro, minha comadre Maria Antônia, amigos do Leite, com o Ricardinho. Uhum. Valdomiro e Carlos com a Roberta.
0: Quem mais?
1: E Alegre e João Paulo. Gaúcho da Verdura também.
0: Opa, quem mais?
1: A Júlia.
0: A Júlia.
1: A Dalva, a Creide.
0: Opa.
1: Que Deus abençoe todos vocês, você e sua família também.
0: Obrigado.
1: Tá bom? Deus abençoe. Dê uma boa noite. Qualquer musicão tá bom, tá bom? Tá valendo.
0: É, ué.
1: Agora que quiser pôr me dançar, eu aceito,
0: ah,
1: né?
0: Ah, tá bom.
1: Que mais? Vaneirão.
0: Opa.
1: Vaneirão é melhor aí pra dançar. É, os dois, são tudo é bom.
0: Mais fácil, né?
1: Tá bom? Que com Deus abençoe. Boa noite.
0: Tá bom, tá bom.
1: E vamos que vamos.
0: Vamos que vamos.
1: Na terça-feira, né?
0: Terça-feira.
1: Graças a Deus.
0: É verdade.
1: Tchau, tchau.
0: Um abração, obrigado aí pela participação.
1: Olha, eu também, Léo.
0: Opa, é, tá. Obrigado.
1: É, boa noite, Deus.
0: Obrigado, abraço, deixa eu ver aqui. Agora são 19 horas com 52 minutos. Tem mais gente chegando aí?
2: Oi, Léo, boa noite, tudo bem?
0: Opa, tudo.
2: Dá pra tocar música ainda hoje?
0: Opa.
2: Gustavo Lima.
0: Opa, Preto, Gustavo Lima.
2: Pra minha família.
0: Já tá rolando aqui, ó. Obrigado pela participação com a gente. Aliás, quem gosta dessa música aqui é o Tito e a Viviane, né? Obrigado pela audiência também. A Estela Fuquim pediu aí. Obrigado. 19h52 por aqui.
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0: E na sequência vai o pessoal da Sael Marcenaria também, né? Que tá pedindo música. Aliás, sempre estão com a gente aqui curtindo a programação. Um abraço para todo mundo aí. Vai na sequência, nós vamos trazer para finalizar o Ed Hudson. Tá aí, Gustavo Lima.

0: não quer.
1: Aê, Edson Hudson, fechando o nosso programa de hoje. Foi lá pra galera da Saeli Marcenaria, a Sabrina, o esposo, os meninos e a mamãe também. Obrigado pelo carinho, grande abraço. E o nosso programa está chegando agora na parte final, aquela hora que a gente vai saindo devagarinho, mas prometendo voltar amanhã.
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1: 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Pois é, moçada, obrigado pelo carinho de todos que estiveram com a gente. Aliás, tantas pessoas que participaram hoje aqui, muito obrigado pela atenção, pela preferência e o carinho de sempre aqui no nosso Happy Hour, o nosso programa de final de tarde, que vai adentrando a noite, sempre naquele clima, sempre aquela hora bastante feliz, bastante alegre, para que você possa realmente já cumprimentar no final de noite e ficar com aquele clima, com aquele sorrisão e sempre com aquele astral lá em cima. Obrigado a todos, um grande abraço, bem apertado. A gente, sei lá, se esbarra por aí. Tchau.

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3: Estamos chegando em seu lar com mais uma feliz edição do programa A Voz da Libertação. Este programa é um órgão oficial e informativo das igrejas Pentecostal Deus é Amor. A nossa sede mundial se encontra localizada em São Paulo, na Avenida do Estado, número 4568, na liderança da nossa irmã Ereni Miranda. A nossa sede central se encontra localizada aqui na cidade de Itararé, na rua Frei Caneca, no número 1085, na liderança do presbítero João Vitor. Quem vos saúda na paz do Senhor Jesus é a jovem Alice. Na mesa de som, trabalhando conosco, o nosso irmão Leo Medeiros. E juntamente conosco, o nosso irmão e cooperador Miguel. Já vou também dar o endereço das igrejas aqui que tem na cidade de Itararé e região. Temos igreja no Jardim Pauliceia, que se encontra na rua Francisco Vicente da Silva, número 342. Temos igreja no Jardim Alvorada, na Avenida Heitor Guimarães Cortes, número 100. Temos IPDA lá em Riversul, que se encontra na rua Antônio Pinto da Fonseca, número 381, no bairro Santa Terezinha. E temos igreja em Itaporanga, que se encontra na rua Garibaldi Volpi, no bairro Arvão. Já quero passar também para o nosso irmão Miguel, que vai estar dando uma palavra com os irmãos.
4: Glória a Deus, aleluia, paz do Senhor Jesus, amados e queridos irmãos. Quem tem o prazer de vos saudar nesta noite é o cooperador Miguel, na gloriosa paz de Jesus Cristo, que excede todo entendimento. Amados e queridos irmãos, aqui com alegria e satisfação, estamos aqui, sendo um privilégio de Deus sobre a nossa vida, para poder também dar os anúncios da Igreja Pentecostal Deus e Amor, aqui o campo de Itararé, e poder também, logo após, já levando uma mensagem de libertação e salvação para a tua casa, para a tua família, e poder também logo fazer uma oração para que Deus venha confirmar a bênção, o milagre na tua vida, em nome de Jesus. Este momento, meus queridos irmãos e irmãs, já quero dar as minhas saudações para todos os irmãos ouvintes do programa Voz da Libertação 94 FM, né, Itararé. Também quero saudar os irmãos ali do bairro da Novo Horizonte, que estão nos ouvindo aí. Que Deus abençoe todos os irmãos, a irmandade toda aí, o nosso irmão Jodemair, irmã Marta, que estão nos ouvindo aí, todos os demais irmãos, né, pertencendo a outros ministérios também, outras denominações que estão nos ouvindo, os irmãos católicos também, né, se sintam saudados pelo cooperador Miguel, que Deus os abençoe em nome de Jesus, né, tem um carinho especial também pelo bairro da Novo Horizonte, por todo aquele povo acolhedor e abençoado ali. Também quero dar as minhas saudações para os irmãos ali do Jardim Alvorada, todos os irmãos que estão nos ouvindo ali neste exato momento agora no bairro do Jardim Alvorada, lá na Pauliceia também, os irmãos estão ouvindo nós também, que Deus abençoe, lá no Pedra Branca, né, que Deus abençoe os irmãos de Pedra Branca, que estão nos ouvindo aí também, em nome do Senhor Jesus. Minhas saudações para o irmão Luiz França, que está nos ouvindo aí, ali também o pessoal da padaria Pão Quente, né, o irmão Lucas, demais ali, irmãs e irmãos que estão nos ouvindo também, que Deus abençoe, né, lá para Castro também, que Deus abençoe o irmão Luciano, o irmão Elias, que lá na cidade de Castro estão nos ouvindo também, que Deus os abençoe, os irmãos de Ouro Verde, Sangés, todos os bairros adjacentes que estão nos ouvindo neste momento agora, que Deus os abençoe em nome do Senhor e Salvador Jesus Cristo, que a graça do Senhor, o poder de Deus seja derramado sobre as vossas vidas. Quero também saudar ali o Valdeci, né, aleluia, glória a Deus, o Edicrei, que estão trabalhando também ali, né, no posto ali, que Deus abençoe eles também ali no seu trabalho, em nome de Jesus Cristo. Amados e queridos irmãos, neste momento agora também, já aproveitando a oportunidade, pedindo aqui para o irmão soltar para nós as vinhetas, né? As vinhetas que tem os sites, para que você possa estar anotando e conhecer a história um pouco mais da Deus Amor, né? Navegar e se inteirar, né? Mais um pouco da história ministério da Igreja Pentecostal Deus e Amor. E logo após também o irmão vai soltar a vinheta com as contas bancárias para que você possa estar contribuindo, aleluia, com o seu dízimo, com a sua oferta nos propósitos a Deus aí, ajudando também a instituição Fundação Reviver, né, que é um órgão que precisa da tua ajuda, irmãos, que não é o governo que sustenta não, é o cada irmão, cada irmã no seu propósito, né, que acolhe os mendigos, né, que acolhe o desabrigado, que acolhe também os velhinhos, né, as crianças carentes. Então, irmãos, é um projeto muito lindo da Igreja Pentecostal Deus e Amor, intermédio também da Fundação Reviver. Irmãos, então o irmão vai soltar a vinheta e os irmãos ficam ligados em nome de Jesus.
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4: Glória a Deus, aleluia. Amados irmãos, este momento agora também, eu quero oferecer esse hino aqui para os nossos irmãos de Castro, irmão Luciano, irmão Elias, toda a família deles, que Deus abençoe os irmãos lá, e para todos os irmãos católicos também que estão nos ouvindo, né, para toda a Irmandade Deus de Amor, demais ministérios também, todos vocês que estão ouvindo nós, recebam, né, esse lindo hino sobre a tua casa aí, Chuvas Purificadoras, de Cristina Santana. Amém, meus queridos?

0: Glória a Deus, amados e queridos irmãos. Então ouvimos esse lindo hino na voz da nossa irmã Cristina Santana, Chuvas Purificadoras, né, em nome do Senhor Jesus. E este momento já é a hora da palavra. Já agora vamos passar para a nossa irmã Alice novamente, que vai estar lendo a palavra nesta noite para nós, em nome de Jesus.
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2: Amados irmãos, vamos ler lá então em João, capítulo 5 e o versículo 24. Na verdade vos digo, que quem ouve a minha palavra e crê naquele que me enviou tem a vida eterna e não entrará em condenação, mas passou da morte para a vida. Amém.
0: Glória a Deus, que maravilha, né, irmãos? Esta palavra qual o Senhor revela ao meu coração nesta noite para a igreja. João 5:24, na verdade vos digo, que não ouve a minha palavra e não crê, já quem me enviou tem a vida eterna, não entrará em condenação, mas passou da morte para a vida. Meus queridos irmãos, eu sempre costumo dizer, para onde estou passando, levando a mensagem de Cristo, que a palavra do Senhor Jesus Cristo é muito forte, irmão. Você pode puxar inteiro ali, buscando no Novo Testamento, né, a vida de Cristo, aonde, meus queridos irmãos, aleluia, glória a Deus, ele só ministrando e pregando a palavra, aleluia, glória a Deus, ganhou muitas almas para o reino. E também, irmãos, vemos também, aleluia, João Batista também, irmãos, mesmo pregando a palavra também, muitos se converteram ao Evangelho de Jesus Cristo. Eu costumo dizer, irmãos, que a palavra de Deus, ela tem a virtude. É bíblico, irmãos, é bíblico. Ela é vida, a palavra de Deus ela cura, a palavra de Deus ela conforta, a palavra de Deus ela salva, porque a palavra de Deus ela transfigura na própria pessoa de Jesus Cristo, o Cristo ressuscitado, ressurreto. E ele diz, aquele que crê na minha palavra já passou para a vida eterna, mas o que não vê já está na condenação, porque ele diz, eu não vim para julgar, eu não julgo ninguém, né? Mas a minha palavra, ela julga, porque a palavra de Cristo, ela é viva. Então, meu querido, minha querida, é necessário que quando você entrares para a casa de Deus, primeiramente a Bíblia nos ensina que temos que limpar o nosso pé e depois reverenciar o Senhor, intermédio da sua palavra, aleluia, glória a Deus, porque a palavra que nos revela, a palavra que nos traz a paz, a alegria, a palavra que abre a nossa mente para o entendimento, o conhecimento. Mas o homem da terra, o homem carnal, ele vai entender aquilo que é da terra, da carne, mas o homem movido pelo Espírito de Deus, ele passa a ter o discernimento da palavra de Deus, que nos leva para a vida eterna, para o caminho da salvação. Muitas das vezes a palavra de Deus, ela cura um câncer, irmão. Muitas das vezes a palavra de Deus, basta uma palavra de Jesus Cristo, irmão, para dar o grande livramento para aquele jovem, para aquela mulher, para aquele homem da forca, né, que está tentando tirar a própria vida. A palavra de Deus, ela visita uma pessoa, irmãos, e ali que está no fundo do poço, desesperado, que perdeu tudo, muitas das vezes até a dignidade, mas a palavra de Deus, ela vem para restaurar, irmão do Senhor, ela vem para cumprir o seu desígnio. O próprio Senhor falou, irmãos, que a palavra dele tem poder, porque toda palavra que sai da boca do Senhor nosso Deus, ela jamais voltará vazia. Antes de fazer a

0: aquilo que o Senhor ordenou. Então, meu querido, minha querida, quando entrares à casa do Pai, oh, reverencie a palavra de Deus, se alimente dela, e através dela você vai entender, vai ter o discernimento espiritual e vai entregar a tua vida para Jesus Cristo. Porque nós sabemos, meus queridos irmãos e irmãs, que sem Jesus nós não somos nada, nós dependemos de Cristo para tudo em nossa vida. E se nós estamos aqui agora, cada um de nós estamos nesta terra ainda, é porque Jesus Cristo morreu por nós e ressuscitou também por nós através do nosso Pai, através do seu Pai, que ali, aleluia, se agradou com o sacrifício qual ele fez, concebendo a sua própria vida à morte, mas ressuscitando. Ah, meu querido, minha querida, não se demore para entregar a vida para Jesus, não olhe para este mundo que já está perdido em condenação, mas venha para o reino dos céus através de Cristo. Mas enquanto o Senhor Jesus ainda não voltou, ainda tem muito tempo, irmãos, para Deus abençoar a nossa vida. Mas te prepara, desperta, porque dormes, acorda, diz a palavra de Deus, entrega a tua vida para Cristo, porque ficar sofrendo a desilusão deste mundo, humilhações, muitas das vezes traições, muitas das vezes rejeições, Jesus nunca te abandonou e nunca vai te abandonar, amém? Então entrega a tua vida para o Senhor, confie, guarde e ouça a palavra de Deus e aguarde ao seu coração as sete chaves, porque a palavra é luz para o teu caminho e lâmpada para os teus pés, é a palavra de Deus. A palavra de Deus é o verdadeiro pão que desceu do céu, diz o Senhor, né? Aleluia. Ali Moisés mandou aquele maná, comeu, acabou, mas não, Deus mandou agora o verdadeiro pão que desceu do céu, que é Jesus Cristo. Alimente deste pão e você terá uma vida eterna, aleluia, glória a Deus. Então tome posse desta palavra no teu coração, e esse momento aí, fecha os teus olhos e vamos clamar a Deus em nome de Jesus Cristo.
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0: glória, glória, glória, glória a Deus. Senhor, este momento agora, em nome de Jesus Cristo, eu peço a Ti, Deus, que venha alcançar a cada irmão, a cada irmã, a cada homem, a cada mulher, a cada jovem, a cada criança, a cada pessoa idosa, a cada pessoa que está neste momento agora, Deus, conectado conosco através do seu aparelho, no programa Voz da Libertação, ouvindo esta oração. Deus, que não seja da minha carne, ah, Deus, que não seja de mim mesma, mas que seja o Senhor operando através das ondas sonoras deste rádio, Deus, repreendendo toda a enfermidade que está cometida sobre este corpo, Pai. Este câncer agora, em nome do Senhor Jesus Cristo, seja repreendido. Esse vírus do HIV, em nome do Senhor Jesus Cristo, seja repreendido. E esta pessoa, Deus, possa receber o grande livramento de um acidente, o grande livramento do infarto, de um AVC, de um derrame. Meu Deus, vá alcançando agora com a graça e tua misericórdia, Pai, até mesmo esta pessoa em depressão, em agonia, em angústia, Deus, pensando em tirar a própria vida, este casamento, Deus, que está sendo destruído pelo divórcio. Meu Pai amado, querido, alcança este lar, estabelecendo a paz, a harmonia, a alegria em meio desta família, Senhor, em nome de Jesus. Mas em nome de Jesus, Deus, visita as cadeias penitenciárias agora, os detentos, a Fundação Casa, os adolescentes, visita, meu Deus, agora também todos os hospitais do câncer, Pai, os centros de hemodiálise, as pessoas que fazem hemodiálise, hospitais psiquiátricos, os albergues, orfanatos, asilos. Deus, visita as estradas, livramento aos caminhoneiros, carreteiros, livramento aos ônibus convencionais, passageiros, aos carros convencionais, livramento às vans, livramento também nas cidades, meu Pai, nas metrópoles. Meu Deus, livra, Senhor, os motoboys, meu Pai, nesta madrugada. Livra, meu Pai, também os trabalhadores nas indústrias, Deus. Pai, vai alcançando com a misericórdia. E neste momento, Deus, alcança também o nosso irmão de Castro, que estão ouvindo o programa, Senhor Deus, porque eu sei que Tu és Deus de perto e Deus de longe. Pai, confirma a Tua grande obra, Deus, na vida dessa pessoa triste e amargurada. Através de Cristo, eu repreendo agora, Deus, toda a enfermidade sobre este corpo, mas também a depressão, a tristeza, a agonia e o desespero. Abre a porta, Deus, para este pai, esta mãe de família que se encontra no desemprego, precisa de uma porta aberta, Deus, de um bom ganho, um bom salário, para cuidar de sua família. Senhor, confirmos a bênção e a vitória, e este momento, Deus, entrega esta oração sobre as tuas mãos, em nome de Jesus Cristo. O Espírito de Deus, ele não erra, não se engana, irmão, faz saber que 24 pessoas neste momento estão sendo compactadas por esta oração. Tome posse em nome de Jesus Cristo. 36 pessoas que o Senhor está entrando com a prosperidade sobre a

0: tua vida, resolvendo a tua causa. Receba, porque é Deus que entrega a tua bênção neste momento, pela tua fé, aleluia, em Cristo neste momento agora, tá bom, meus queridos irmãos? Irmãos, chegamos ao final do programa Voz da Libertação e sabemos que esse programa é um órgão informativo da Igreja Pentecostal Deus e Amor, né? Aleluia, glória a Deus, com a sua sede mundial lá em São Paulo, na direção da Mulher de Deus, a nossa irmã Irene Miranda. Mas temos a sede central em Tararé também, irmãos, na direção do Homem de Deus, nosso irmão João Vitor. Amados e queridos irmãos, a sede central se localiza na rua Frei Caneca, 1085. Irmãos, neste momento Deus abençoe, fiquem na paz de Cristo, até o próximo programa, se Deus quiser. E agora também passar para a nossa irmã Alice aqui, que vai estar despedindo os irmãos, em nome de Jesus.
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Comunicamos aos prezados ouvintes que a 29 de agosto de 2026 realizaremos mais um batismo nesta Igreja Apostólica. A celebração se dará em local consagrado e adequado para esse sacramento, nas dependências da sede desta igreja em São Paulo, capital. 29 de agosto será um sábado. 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O encerramento dessa celebração será na segunda-feira, dia 31 de agosto. Sugerimos que continue ouvindo assiduamente a Hora Milagrosa e que permaneçam interessados em aprender sempre mais a respeito da nossa fé e dos sacramentos que Deus Pai e nosso Senhor Jesus Cristo instituíram para os seus filhos e filhas. Mais esclarecimentos a respeito do sacramento do batismo poderão ser obtidos na sede desta igreja, na congregação mais próxima de sua residência, ou por meio de carta endereçada à Igreja Apostólica, Caixa Postal 10.064, CEP 03014-970, São Paulo, capital, ou ainda pelo link Contatos do site www.igrejaapostolica.org. 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

0: 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O endereço é Rua José Rolim Sobrinho, número 554, Vila Tonico Adolfo. Serão todos muito bem-vindos. Divulgamos a seguir um depoimento de fé prestado em agradecimento e reconhecimento a Deus Pai e aos seus santos.
1: A senhora Maria de Fátima Souza da Silva é de Patrocínio, Estado de Minas Gerais. Em novembro de 2024, ela enviou o relato da bênção que recebeu para o marido, senhor Daniel Pereira da Silva. Esse senhor seguia por uma via rural não pavimentada, ou seja, por uma estrada de terra, conduzindo um trator. Em dado momento, devido a um desnível da estrada, o pesado veículo sacudiu bruscamente, movimento que fez com que o aparelho celular que ele carregava no bolso de uma mochila caísse ao chão. Ele se deu conta do ocorrido apenas quando chegou em casa, ao final daquele dia. Com a esposa e o filho, ele clamou pela misericórdia da Santa Vó Rosa e do Santo Irmão Aldo, suplicando que esses benditos santos o amparassem naquela dificuldade e que o ajudassem a encontrar aquele aparelho que continha grande quantidade de informações importantes para ele, além de dados pessoais relevantes. Aconteceu que providencialmente um senhor amigo dessa família havia passado pelo local logo após aquele incidente. Encontrara o aparelho celular caído naquela estrada de terra e, após identificar o proprietário, o levara consigo para entregá-lo no momento oportuno. Na manhã seguinte, esse amigo se apresentou em casa dessa família com o celular e declarou que não havia acessado os dados daquele aparelho. Informação que tranquilizou a todos eles. Agradecendo ao amigo, o senhor Daniel identificou nesse fato o atendimento do clamor que ele e sua família haviam elevado aos céus em favor da solução daquele problema. Em nome do marido, do filho e dela própria, a senhora Maria de Fátima direcionou ações de graças a esses benditos santos, extensivas a Deus Pai, ao Senhor Jesus e à bendita Mãe Maria Santíssima, em reconhecimento por essa, entre tantas outras bênçãos que têm recebido para si, para o lar e a família.

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1: 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Capão Bonito, São Paulo, com reuniões aos domingos, às 12 horas. Rua Ribeira, número 236, Vila São Paulo. Itapeva, São Paulo, com reuniões aos sábados e domingos, às 19 horas. Na segunda quinta-feira de cada mês, às 19 horas e 30 minutos. Rua Paraíso, número 127, Vila Nossa Senhora de Fátima. No segundo domingo de cada mês, a reunião é realizada ao meio-dia.

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1: Prezados irmãos e ouvintes da Hora Milagrosa, cumprimento a todos em nome de Deus, em nome de Jesus, de Maria Santíssima, em nome da Santa Vó Rosa e em nome do Santo Irmão Aldo. Desejo-lhes toda a graça e bênção destes santos gloriosos dos céus. E neste momento, convido-o a meditarem em um ensino do Santo Irmão Aldo sobre o batismo. Diz o nosso Irmão Aldo em um dos boletins: o batismo é um compromisso de grande valor e significado para os que irão se batizar. É como um soldado que se alista para defender sua pátria. Quando ele assume o seu compromisso, não pode voltar atrás. Se voltar atrás, perde o direito de cidadania e é considerado desertor. No reino dos céus, é assim também. Se deixarem de cumprir o que prometeram no batismo, perde o direito de toda a bem-aventurança, que é a vida para seu espírito. Toda a graça e virtude de Jesus e da Santa Vó Rosa, a proteção dos santos e anjos para que possam se livrar do mal, das doenças e de todos os perigos. Mas, se forem fiéis até o fim, herdarão a coroa da vida para todo sempre. E eu, Irmão Aldo, espero colher frutos preciosos dos que irão se batizar na obediência, na boa conduta, na maneira de tratar seus colegas e irmãos. Enfim, quero que todos venham com gozo e alegria em sua alma. Nada de preocupação, de dúvidas e medo. Venham tranquilos e não se preocupem com os familiares que ficaram em sua casa. Pois nós, eu, Irmão Aldo e a Santa Vó Rosa, cuidaremos deles. Os familiares também não devem ficar preocupados com os que virão para participar do batismo, pois terão toda a proteção celestial. Para concluir estes ensinos do Santo Irmão Aldo sobre os que irão se batizar em nossa sede, dizendo ele, Irmão Aldo, que é grande o poder que existe entre nós, por isso é preciso acatar as minhas palavras e orientações para que tudo dê certo, conforme foi planejado por mim e pela Santa Vó Rosa. Aí está, prezados irmãos e ouvintes, o esclarecimento sobre o batismo. Por conseguinte, o significado e o valor do batismo como um ato de fé e de justiça e que faz parte do juízo de Deus. Portanto, creiam assim, sejam fiéis e obedientes aos ensinos de nossa amada Igreja Apostólica, vivendo e fazendo a vontade do Pai e vivendo ainda aqui nesta terra. E terás assim uma vida feliz e abençoada, e dará prova ao mundo de que a sua pessoa deixou do mundanismo, das modas e dos costumes que são reprovados por Deus, e que nesta Igreja Apostólica se converteram, gostaram de ser apostólico, amaram a doutrina e a disciplina e por isso tomaram a decisão de servir ao Pai, ao Filho, ao Espírito Santo, a Santa Vó Rosa como Consolador, a Mãe Maria Santíssima como Rainha Santa dos Céus e também ao nosso Santo Irmão Aldo. E assim fazendo, serão muito felizes e abençoados em seu viver, e o nosso querido Irmão Aldo possa colher os frutos esperados por ele através da sua obediência e da sua consagração e do voto que irá fazer no dia do seu batismo. E assim, lhes desejamos que tenham uma vida feliz, ainda vivendo nesta terra, sob a proteção dos santos de Deus. E agora, passo a orar em favor de todos. Ó Deus e meu Pai, adoração, louvor e exaltação por tudo que nos tem feito, pela saúde, felicidade, te adoramos, ó Pai, pelo Filho amado que enviou para nos salvar e trazer, através do Consolador Santa Vó Rosa e do Profeta Santo Irmão Aldo. E suplico neste momento à Santa Vó Rosa, à Virgem Maria e ao Santo Irmão Aldo que abençoe as famílias, os lares onde residem, para que sejam abençoados, guardados dos perigos e de todo mal. Peço à Senhora, ó Santa Vó Rosa, e ao Santo Irmão Aldo, que abençoe também os que irão se batizar nesta igreja, para que compreendam o real valor do batismo e possam viver uma vida justa, exemplar, diante da sociedade e diante de Deus e de todos os seus santos, e que cada um saiba viver uma vida justa, honrada, consagrada, sendo fiel ao voto que fizeram ou irão fazer no dia do seu batismo. E também suplico à Senhora Santa Vó Rosa que, em nome de Deus, o Pai, de Jesus, de Maria Santíssima,

0: batismo. E também suplico à Senhora Santa Vó Rosa que, em nome de Deus, o Pai, de Jesus, de Maria Santíssima e de todos os santos dos céus, abençoe todos os nossos irmãos e ouvintes deste santo programa, livrando-os das catástrofes, das coisas que existem neste mundo para prejudicar a vida do Filho de Deus, e sendo amparado pela Senhora Santa Vó Rosa e pelo Santo Irmão Aldo, possam sempre louvar, glorificar ao Reino de Deus. E agora também peço a Santa Vó Rosa para ungir a água e o óleo que os nossos irmãos e ouvintes colocaram com muita fé diante deste receptor, para que nos momentos difíceis da vida possam fazer uso com fé e ter os seus problemas assim solucionado ou amenizado. E também agradecemos ao nosso Deus pelo amparo, livramento e proteção. Queridos e amados irmãos, apostólicos e ouvintes deste programa, recebam a bênção de Deus, de Jesus, a bênção da Santa Vó Rosa, de Maria Santíssima e do Santo Irmão Aldo. Tenham saúde, vida e paz, é o que eu lhes desejo. Amém.
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1: Olá, boa noite.
2: Boa noite para você que nos acompanha em todo o país.
1: Terça-feira, 21 de julho de 2026.
2: Vamos aos destaques na Voz do Brasil.
1: Brasil continua fora do mapa da fome, segundo o relatório divulgado hoje pelas Nações Unidas.
2: Documento aponta ainda que o país reduziu a insegurança alimentar severa. Márcia Fernandes.
3: A proporção da população brasileira que não tem renda suficiente para consumir a quantidade mínima de calorias para uma vida saudável se manteve abaixo de 2,5%. O indicador é utilizado para apontar se o país está no mapa da fome.
1: Portaria regulamenta o trabalho no comércio durante os feriados.
2: Norma estabelece que o funcionamento nesses dias vai depender de negociação coletiva. Gabriela Noronha.
4: Na prática, o acordo impede que as empresas escalem funcionários nos feriados por decisão unilateral.
1: E vamos falar também do Julho Amarelo, mês de conscientização sobre hepatites virais.
2: Saiba mais sobre a doença, a importância do diagnóstico precoce e o tratamento oferecido pelo SUS. Graziele Bezerra.
5: Todos os anos, mais de 1 milhão e 300 mil pessoas morrem por complicações causadas por algum tipo de hepatite.
1: Hoje, na apresentação da Voz do Brasil, Luciana Vasconcelos e Nazi Brum.
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1: Relatório da Organização das Nações Unidas para a Alimentação e Agricultura, divulgado hoje, estima uma queda da fome no mundo.
2: Em 2025, eram 645 milhões de pessoas, quase 14 milhões a menos quando comparado ao triênio encerrado em 2024.
1: E de acordo com o documento, o Brasil registrou redução da insegurança alimentar severa e continua fora do mapa da fome.
2: Isso significa que o país manteve abaixo de 2,5% a proporção de quem não tem renda suficiente para consumir a quantidade mínima de calorias para uma vida saudável.
3: Segundo o relatório O Estado da Segurança Alimentar e Nutrição no Mundo 2026, o Brasil